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0: São 2 da manhã.
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2: Hoje a minha receita vai ser umas folhosinhas de Natal, das fechadas, daquelas que eu costumo fazer com abóbora, porque há hoje que são com abóbora, mas é daquelas que fazer à colher.
3: Exatamente.
2: E então, eu vou usar aqui a receitinha, muito rápida, e depois digo como é que se faz.
3: Vamos a isso.
2: Então, para 1 quilo de farinha é necessário 1 quilo de farinha, não é? 6 ovos, 6 colheres de açúcar, raspa de 2 limões, frumento de padeiro 30 gramas, desculpem, senão aqui, isto aqui, 300 é para 10 quilos, eu ando acostumada a fazer 10 quilos, 1 cálice de água ardente, 1 pitada de sal e abóbora a gosto.
3: Então vamos à repetição, não é, Arminda? Vamos
2: lá. Para não faltar nada.
3: Exatamente.
2: 1 quilo de farinha, tem que ser sem fermento, 6 ovos, 6 colheres de açúcar, raspa de 2 limões, fermento de padeiro, 30 gramas, 1 cálice de água ardente e depois 1 pitada de sal e abóbora a gosto.
3: E então agora vamos à confecção, vamos a isso.
2: Olha, depois no alguidar mete então a farinha, mete os ovos, mete a abóbora também já cozida e passada, a abóbora menina, e depois raspa de 2 limões, o fermento também tem que o desfazer num bocadinho de água, ou pode ser na água que coza a abóbora, mas tem que ser bom, não pode ser quente, que é para não estragar o fermento. E depois a pitada de sal e a água ardente. E depois disto tudo, começa a amassar, tem que bater muito bem. Quem faz o pão sabe bem como é que se bate, tem que se bater muito bem, até depois, se precisar mais de água, tem que aproveitar a água da abóbora. Mas com a abóbora e com os ovos, eu penso que não é necessário. Normalmente, sempre bem. Bate-se bem. O ponto que está certo é quando a massa descola das mãos. Quando nós temos ainda a massa nas mãos e colamos e vamos embaixo na massa e ela fica agarrada e solta das mãos, é sinal que a massa está pronta para levedar. E então vai a levedar até atingir o dobro do volume. Ou seja, tem o alguidar meio, e quando ele estiver cheio, já está bom para pôr depois a fritar. Para fritar, aquece uma frigideira grande, com bastante óleo, faço umas bolinhas com unta-se as mãos, e depois com pequenas bolinhas, e na mão começa-se assim a estender, com os dedos, com a ajuda dos dedos, e mete-se na frigideira, pronto, e frita-se. E depois mete-se açúcar e canela. E pronto, acho que muita gente já provou e sabe o que é que eu estou a falar, que são muito boas.
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0: São 3 da manhã.
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2: Olá, muito boa tarde, senhores ouvintes. Já não nos encontramos há algum tempo, mas finalmente estou de volta. Peço desculpa à minha ausência, mas às vezes a vida não impossibilita-nos um bocadinho de estarmos em todo o lado. E eu peço desculpa por isso. Estamos de regresso com o nosso Mentalizar, a rubrica que fala sobre a saúde mental. Sobretudo pela sua promoção e prevenção da doença. Hoje o tema que eu vos trago acredito que seja um bocadinho sensível para as pessoas, porque pode lembrar-nos momentos menos bons, mas por outro lado eu acho, considero de extrema importância falar sobre ele, porque se estivermos cada vez mais dotados de conhecimento sobre as coisas, sobre as temáticas do nosso dia-a-dia, conseguimos fazer face às coisas menos boas. Portanto, eu hoje venho falar-vos sobre o luto e começo por abordar aqui um bocadinho uma definição de luto que se calhar cada um de nós tem a sua, mas a literatura diz-nos que o luto é basicamente uma resposta natural e adaptativa a uma perda, por norma associada à morte de uma pessoa próxima, mas não tem que ser necessariamente isso, não é restrito a isso, porque pode haver manifestações de luto na sequência de outras perdas importantes, nomeadamente perda gestacional, incapacidades físicas ou mentais, uma separação, um divórcio, uma morte de um animal de companhia, enfim, a perda de objetos de valor sentimental, o afastamento de papéis ou de cargos sociais, ou até mesmo alguma dissolução de projetos de vida. Este processo acaba por ser único, ou seja, apesar de todos nós enfrentarmos perdas ao longo da vida, cada um de nós vive o luto à sua maneira, por assim dizer, de uma forma distinta, e essa experiência acaba por estar ligada a características, às características únicas de cada ser humano na sua individualidade, às circunstâncias em que a perda ocorre e, sobretudo, quando se trata de uma pessoa ou de algum objeto significativo, a relação que a pessoa tinha com o que foi perdido. O luto é, sim, uma das experiências mais dolorosas pelas quais passamos na vida e mais transformadoras, e acabam também por afetar, por nos afetar no nosso todo. Apesar das diferenças de cada um de nós, existem também manifestações que são relativamente comuns à população no geral, e falo de manifestações físicas como um aperto no peito, um nó na garganta, ou manifestações emocionais como a tristeza, o desamparo, o medo, a ansiedade, a culpa, a revolta, sobretudo a revolta, manifestações cognitivas como confusão, como a pessoa não cair no real da situação pela qual está a passar, dificuldades de atenção, de memória e até pensamentos ou sonhos recorrentes relacionados com a perda para aquela pessoa. Em termos comportamentais, também são algumas as manifestações comuns, nomeadamente a desorganização de hábitos, lentificação, isolamento social, e em termos espirituais, porque cada um de nós tem a sua espiritualidade, muito ou pouco, acontece muito aquela sensação de perda do sentido de vida, sentimento de incompletude, ou seja, a pessoa sente que não está completa, que lhe falta alguém, que lhe falta algo. E muitas das vezes, e isto acontece com as pessoas mais religiosas, a quebra de convicções religiosas. O luto acontece por fases. Existem teóricos que defendem que existem fases no processo de luto, nomeadamente como a negação, a raiva, a negociação, a depressão e só por fim a aceitação. Há quem defenda que as pessoas podem avançar e recuar entre estas fases, mas acabou por se dar um bocadinho esta ordem em termos de modelo teórico, porque fazia algum sentido e com as experiências em campo apurou-se efetivamente essa noção. Muitas das vezes nós perguntamos, será que o luto pela perda de uma pessoa que nos é próxima pode durar uma vida inteira? É sim, a maioria das pessoas, e isso é positivo, consegue com apoio, com a sua rede de suporte, com recursos pessoais, com recursos sociais, adaptar-se gradualmente à realidade da ausência física do corpo da pessoa que perdeu. Claro, cada um no seu tempo, no seu timing, mas a maioria das pessoas consegue fazê-lo. No entanto, os sentimentos de perda podem continuar a ser reativados por uma recordação, por uma música que lembra aquela pessoa, por um lugar associado à pessoa, ou ocasiões especiais, como os aniversários, o Natal, alguma festa em particular da família ou outro tipo de eventos. Embora estas ondas de dor diminuam, de dor emocional diminuam com o tempo, podem sim persistir, ainda que de forma menos intensa ao longo da vida. Eu acho, e está estudado, que o que é que acontece aqui? Esta dor, ao longo do tempo, acaba por se transformar em saudade. E eu acho que a saudade, e isto é uma opinião um bocadinho pessoal, acaba por ser a evolução do amor por alguém que já não está cá em fisicamente. Acho que é isso. Acho que saudade é amor, no fundo. E isto não significa que a pessoa esteja eternamente de luto, mas que o luto faz parte de si e da sua história. E em termos científicos e especializados na área da saúde mental, chama-se a isto a integração do luto. No entanto, quando a relação era muito próxima, claro, a vida nunca mais será como de antes, e isso é possível ver num casal de idosos, por exemplo, que estão habituados há anos e anos a conviverem um com o outro, e um infelizmente parte e o outro não consegue adaptar-se à vida depois dessa perda. Quando é que o luto acaba por se tornar patológico? E isto muito mais direcionado já para as intervenções especializadas em saúde mental. O luto, o termo luto patológico, já não é usado devido à sua conotação estigmatizante, ou seja, não é muito usado porque as pessoas acabam por apontar o dedo ou por criticar, e então recorreu-se a ignorar, entre aspas, um bocadinho o termo. No entanto, estima-se que cerca de 10 a 20 pessoas têm dificuldades em adaptar-se à perda devido a fatores pessoais, interpessoais ou até mesmo situacionais. Em casos particulares, como vulnerabilidade prévia, ou história de depressão, ou história de ansiedade, comportamentos aditivos, nomeadamente com o álcool, por exemplo, ou dependência emocional, relações conflituosas, isso tudo aumenta o risco de luto prolongado. Além disso, e isto é muito importante, as circunstâncias da morte de alguém podem dificultar muito a aceitação de uma perda. Embora sejam sempre perdas, é diferente aceitar quando uma pessoa está num processo oncológico, por exemplo, e quando perdemos outra pessoa num acidente, de repente, porque a imprevisibilidade ou uma experiência traumática acaba por nos apanhar um bocadinho de surpresa e ficar... Nunca se está preparado, é certo, mas acho que a conotação é outra. Quando é que devemos procurar ajuda psicológica ou eventualmente psiquiátrica? É essencial procurar ajuda especializada quando os sintomas de luto são intensos e persistentes. E quando eu digo intensos e persistentes, falo em saudade, em ansiedade persistente, sentimentos de vazio, dificuldade em investir noutras relações e atividades que previamente eram prazerosas para aquela pessoa, o embotamento emocional. Também é comum a confusão, o sentimento de irrealidade, depois a mágoa, a culpa, é tudo sentimentos que emergem e com os quais é muito difícil de lidar. Falamos também na dificuldade de aceitar a morte, evitar pensar na perda e isto é importante vocês terem em conta. A incapacidade de nos mantermos funcionais nas áreas sociais, profissionais ou domésticas. Quando a nossa funcionalidade está perturbada, meus amigos, é importante pedir ajuda. Não é vergonhoso, mas é sim emergente fazê-lo, porque só estamos a protelar alguma coisa que não nos está a fazer bem a nós e a quem nos rodeia. Se estes sintomas persistirem por mais de 12 meses, pode efetivamente tratar-se de uma perturbação de luto prolongado. Uma condição clínica particular, distinta de outras perturbações, como a depressão, como a ansiedade, mas que frequentemente acabam por coexistir com elas, porque a sintomatologia é comum. Tendo em conta o sofrimento e os problemas de saúde física e mental associados à perturbação de luto prolongado, é necessário, claro, recorrer a ajuda especializada de profissionais de saúde mental. A terapia do luto normalmente é realizada por pessoas especializadas nesta área, ajuda a compreender e a expressar as emoções associadas à perda, facilitando a sua elaboração e, consequentemente, a pessoa acaba por ficar um bocadinho aliviada dos sintomas. Possibilita também o desenvolvimento de recursos para a pessoa lidar com a dor e favorece muito o estabelecimento de relações ou o restabelecimento de relações e hábitos de vida saudáveis. Quando associamos aos sintomas de luto, surgem sintomas de depressão, ansiedade ou outro tipo de problemas de saúde mental e por vezes também é necessário o tratamento farmacológico prescrito pelo psiquiatra. Como é que nós podemos melhorar o apoio às pessoas enlutadas? Como é que nós, cidadãos, podemos fazer a diferença, por assim dizer? Pessoalmente eu vejo as coisas muito por aí, porque acho que hoje em dia a humanidade está tão, tão diferente, andamos tantas vezes às turras e é importante colocarmos-nos no lugar do outro e pensarmos de que forma é que nós podemos ajudar e não empurrar a pessoa mais para baixo. Ora, é fundamental aumentar a sensibilização sobre o luto na comunidade. A perda, apesar de ser natural, apesar de fazer parte do ciclo natural da vida, continua a ser um tema um bocadinho tabu, um tema um bocadinho evitado, especialmente nas sociedades ocidentais, onde prevalece uma atitude de evitamento em relação à vulnerabilidade e à morte. Fala-se pouco de morte, mas a verdade é que ela existe e faz parte do dia-a-dia da sociedade. No entanto, não é por falarmos na morte que ela se torna mais assustadora. Até muito pelo contrário. Grande parte do sofrimento associado à perda e ao luto tem a ver com o isolamento e com a desvalorização da dor. Quando negamos e reprimimos, ela tende a aumentar ou a manifestar-se de outras formas. Se falarmos sobre ela, se formos capazes de estar em contacto e, como eu disse, empatizar, sermos empáticos com a dor do outro, vamos acolher melhor quem sofre. A formação de profissionais de saúde, educadores e outros intervenientes que lidam com situações de perda é essencial para garantir uma abordagem empática e evitar atitudes que invalidem o sofrimento. É também necessário, a meu ver, investir em estruturas de apoio locais e especializadas, bem como sustentadas na investigação, para fazer um trabalho perdão, adequado. E eu, quando falo em estruturas de apoio, porque não os grupos de luto? Porque não? Porque não partilhar em grupo a dor que às vezes é comum a tantas pessoas? Acho que temos que começar por aí. Por fim, para terminar, porque já estou a exceder um bocadinho o tempo, mas é um tema um bocadinho sensível, como eu disse no início, penso que é importante percebermos porque é que apesar da morte ser natural e inevitável, continuamos a sofrer tanto com ela. Bem, a morte simboliza a separação. Simboliza a separação de pessoas que são fundamentais no nosso, na nossa vida. E como seres humanos, como seres de sentimentos, desde o nascimento dependemos dos outros. Não apenas para sobreviver fisicamente, mas sobretudo porque nos sentimos seguros. É mesmo assim. Precisamos de uma figura constante que nos ofereça alguma estabilidade e conforto, conforto emocional. Aquilo que se ouve ultimamente falar muito por vinculação, por figuras de vinculação. E estes laços são tão significativos que são o que nos conecta efetivamente à vida. Quando um desses vínculos se separa, perdemos a sensação de segurança, ou fica abalada, pelo menos, tal como a nossa ligação à própria existência. Se essa pessoa nos completa, nos complementa, preenchendo uma parte essencial de nós enquanto ser, perdê-la é como perder um bocadinho de nós. E é por isso que a dor pode ser tão intensa, chegando até a manifestar-se fisicamente. Embora a morte seja algo natural e inevitável, representa uma ameaça à nossa própria existência. Desafia a percepção de permanência na Terra, não é? No solo, de previsão e de controle. Porque nós sabemos que nascemos para morrer, porque é assim o ciclo. E isso pode realmente afetar-nos. Confronta-nos com a nossa pequenez e vulnerabilidade, se é que posso dizer isto, suscitando algumas perguntas e inquietações, que cada um com as suas crenças. O que é que acontece depois disto? Será que há mais alguma coisa depois disto? Não sabemos. No entanto, é justamente por ser tão desafiador lidar com o sentimento de finitude e separação que esse processo pode ter realmente um profundo impacto transformador. Ele pode-nos realmente tornar mais empáticos, mais conscientes das nossas limitações e capazes de valorizar ainda mais a vida e o amor que damos e recebemos. Por isso, eu acho que todos nós somos seres de sentimentos e já perdemos alguém ou algo que nos é particularmente próximo e que tinha uma posição significativa na nossa vida, e por isso temos sempre que tentar compreender a dor do outro e, se possível, fazer diferente. Era esta a mensagem que eu vos queria transmitir. Um beijinho muito grande, votos de um resto de dia de trabalho profícuo e uma excelente semana. Obrigada à Rádio Clube mais uma vez por me receber e a todos vós que me ouviram. Espero que tenham gostado. Um beijinho.
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0: São 5 da manhã.
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0: São 6 da manhã.
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Muitas vezes, caminhamos pela vida a questionar as escolhas que não fizemos. Carregamos o peso das portas que fechamos e o eco dos adeuses que pronunciamos com um nó na garganta. Mas deixe-me perguntar-lhe, e se tudo o que aconteceu, as falhas e os acertos, fosse exatamente o que precisava para chegar onde está hoje? Olhar para o passado não deve ser um ato de prisão, mas sim como quem folheia um livro já lido. Não podemos mudar as páginas anteriores, mas podemos reconhecer que cada linha escrita moldou a sua identidade. É a inteligência emocional em prática a aceitar a sua própria história sem amarras. Muitas vezes, tememos o futuro e procuramos lá fora respostas que sempre estiveram guardadas no nosso interior. A paz que tanto deseja não depende de circunstâncias externas, mas sim do momento em que decide abrir os olhos para a sua própria essência. Hoje, convido-o a deixar que as suas mágoas percam a força. Permita que os seus sonhos voltem a pulsar e que as pequenas alegrias do cotidiano ganhem, finalmente, o espaço que merecem. Pense nisto e seja feliz. Existem pessoas que pensam que ser livre é fazer o que elas querem. Não é bem assim. Ser livre é fazer aquilo que não queremos, porque sabemos que aquilo que não queremos é o melhor para nós. Será que somos livres para terminar aquele namoro que nos faz tão mal? Será que somos livres para deixar aquela pessoa tão tóxica na nossa vida? Muitas vezes, não somos capazes de renunciar a um relacionamento onde o amor já não existe, porque não temos a coragem de assumir as consequências da nossa decisão. E como dizia um grande poeta, a paixão do momento não vale o inferno de uma vida inteira. Pense nisto e seja feliz. Nunca permitas que alguém te faça esquecer quem tu és. A vida está cheia de vozes, vozes que tentam moldar-te, caminhos que, pouco a pouco, tentam afastar-te da tua essência. Mas lembra-te, a tua identidade é o teu maior tesouro e a tua autenticidade é a tua força. És feito de histórias, de cicatrizes que ensinaram, de sonhos que ainda insistem em respirar dentro de ti. Cada parte tua é única, construída com coragem, com quedas, com amor. Não deixes que as opiniões alheias apaguem a tua luz ou diminuam o teu valor. Ser fiel ao que vibra no teu coração, reconhece o teu lugar no mundo, abraça a tua verdade sem medo. Quem te respeita e quem te ama de verdade não te pede que mudes, valoriza-te inteiro, assim como és. Lembra-te sempre, és único, és forte, és suficiente e nada nem ninguém pode mudar isso. Pensa nisto e seja feliz. E cada ação que tomamos, por menor que pareça, carrega o poder de transformar vidas. Às vezes, algo que fazemos com naturalidade pode ser o que alguém ao nosso redor precisa para superar um desafio ou ver uma nova possibilidade. A nossa responsabilidade vai além de nós mesmos. É sobre o impacto que deixamos no mundo e nas pessoas que encontramos. Carregamos talentos, conhecimentos e experiências que, quando compartilhadas, podem ser uma luz no caminho de alguém. Lembre-se, tudo o que entregamos de coração pode se tornar o ponto de viragem na história de outra pessoa. Pense nisto e seja feliz. A vida não avisa quando algo acontece pela última vez. Não levanta a voz, não deixa recado à porta do coração. Simplesmente acontece. A morte chega em silêncio e rouba-nos sem piedade e sem aviso quem era casa, quem era colo, quem fazia o mundo caber num abraço. Vivemos como se houvesse sempre um depois. Adiamos palavras, guardamos gestos, acreditamos em silêncio que o tempo nos pertence. Mas há um dia em que a voz se cala, o olhar se ausenta e depois deixa de existir. Ficam as palavras por dizer, os abraços que não voltam, as palavras que encoam num silêncio pesado. Fica preso à memória, habita os gestos pequenos,
aprende a doer de mansinho, sem fazer ruído, e a vida segue cruelmente serena, fechando para sempre um instante que o coração jamais esquece. Talvez por isso, precisemos aprender a amar agora, a dizer hoje, a abraçar enquanto é tempo. Pense nisto e seja feliz.

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1: Decorre no próximo dia 16 de maio, no Centro Cívico da União Nogueirense, em Nogueira, Arganil, o jantar especial Maria, Mãe e Mulher. As inscrições, a 25 rosas por pessoa, poderão ser feitas através do seguinte contacto: 914-206-104. A animação estará a cargo de Mário Ramos. Venha celebrar connosco uma noite especial dedicada à Maria, à Mãe e à Mulher. Apela em comunicado de imprensa a União Nogueirense. O município de Carregal do Sal alcança a 10ª posição entre os 308 municípios do país na área de serviços online, sendo o único do distrito e da CIME Viseu de Olafões no top 10. Este resultado, de acordo com o comunicado enviado à imprensa pela Câmara Municipal de Carregal do Sal, reflete uma estratégia sólida, assente na transparência, acessibilidade e melhoria contínua dos serviços públicos, aproximando cada vez mais a autarquia dos cidadãos. Um resultado que espelha o trabalho, dedicação e inovação da equipa municipal. Carregal do Sal continua a liderar pela inovação e a mostrar que o futuro dos serviços públicos é digital, acessível e próximo das pessoas, refere ainda o comunicado. O município de Mortágua organiza, no próximo dia 24 de maio, um passeio literário chamado No Trilho de Tomás da Fonseca. A concentração terá lugar às 9h30 na Escola de Cães Guia e às 13h terá lugar o almoço. O percurso será então o seguinte: partida da Escola de Cães Guia, passagem por Valongo, Val de Paredes e regresso novamente à Escola de Cães Guia. A distância será de 8 quilómetros, a dificuldade será média e a iniciativa contará também com música e com encenações. Se estiver interessado em participar, saiba que o passeio, com a refeição incluída, tem um custo de 10 euros. As inscrições podem ser efetuadas na Biblioteca Municipal de Mortágua ou então, em alternativa, através do e-mail biblioteca@cmifanmortagua.pt. O limite é de 77 pessoas.
0: O estado do tempo nas próximas 24 horas.
1: Céu geralmente muito nublado, diminuindo de nubosidade a partir do meio da tarde. Aguaceiros fracos no norte e centro, vento fraco a moderado, pequena descida da temperatura no interior norte e centro e também na região sul.
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0: São 8 da manhã.
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2: 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Bom dia.
3: Bom dia. Festa azul e branca. O Porto é campeão nacional de futebol. Ontem à noite, no Estádio do Dragão, ganhou a Alverca por 1-0. Golo marcado por Bednarek.
4: Aí está o jogador, o galego Gabri Veiga. Jogador formado no Celta de Vigo. Vai bater o quarto canto para o Porto. Bate Gabri Veiga, bola para o coração da área. Cabeceamento, entrou!
3: O presidente André Villas-Boas dedicou o título a Pinto da Costa e também a Jorge Costa. No meio dos festejos em São João da Madeira, o condutor de um automóvel galgou o passeio e atropelou um grupo que celebrava o título do Porto. De acordo com o Jornal de Notícias, 7 pessoas ficaram feridas. Entre os feridos estão 2 crianças que terão sofrido fraturas nas pernas. O condutor terá 18 anos e já foi, entretanto, detido. Também ontem, Benfica e Famalicão empataram a 2 bolas. Os encarnados tiveram a vencer por 2-0, mas depois da expulsão de Otamendi, aos 55 minutos, o Famalicão conseguiu chegar ao empate. No final, o presidente do Benfica, Rui Costa, criticou duramente a arbitragem de Gustavo Correia. Diz que foi uma tentativa de impedir o Benfica de ir à Liga dos Campeões. Na luta pelo segundo lugar, o Sporting só entra em campo amanhã. Vai receber em Alvalade o Vitória de Guimarães, às 8:15 da noite. O aumento da inflação representa um risco acrescido para a concretização do Plano de Recuperação e Resiliência. O alerta é feito por Pedro Dominguinhos, o presidente da Comissão de Acompanhamento do PRR, no programa Conversa Capital da Antena 1 e do Jornal de Negócios. De acordo com Pedro Dominguinhos, a crise dos combustíveis, resultado do bloqueio do Estreito de Hormuz, já está a ter efeitos na escassez de materiais e nos atrasos nas encomendas. E o aumento da inflação vai criar uma pressão adicional. Face a esta situação e a outros problemas que subsistem na concretização dos projetos do PRR, Pedro Dominguinhos não descarta a possibilidade de ser necessário fazer uma nova reprogramação do programa já este mês. A possibilidade é elevada, diz. Corina Machado, líder da oposição na Venezuela, convocou uma manifestação para mais de 120 cidades pelo mundo, incluindo Portugal, concentrações marcadas para o meio-dia, hora de Caracas, concentrações de apoio aos presos políticos e às pessoas perseguidas na Venezuela. Há neste momento cerca de 500 pessoas, civis e militares, detidas no país por motivos políticos.
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Ora, então, muito bom dia, bem-vindos este domingo, este bom dia de hoje, domingo 3 de maio, Paula Pereira a fazer-vos companhia. Feliz dia para todas as mães do mundo, um feliz dia, que seja hoje um bom domingo, mesmo aquelas que também não podem estar ao pé dos filhos, não é? Porque estão mais longe, mas, olha, é assim, mãe também é mãe em todos os dias, não é? Não é só hoje que é um dia especial. Até porque antigamente não era neste dia que se celebrava, não era sempre no primeiro domingo de maio que se celebrava, tínhamos o dia da Imaculada Conceição, padroeira Portugal, que então o dia da mãe antigamente. Pois para não estarem a retirar ali um bocadinho daquilo que era o dia 8 de dezembro, não é? Dia da Imaculada Conceição, dia da padroeira de Portugal, então mudaram o dia da mãe. Eu acho que é um bocadinho também mais de consumismo. Acaba-se por ter outro dia para comprar outra coisa. Pronto, é isto. Mas é assim, não é preciso comprar nada. É estarmos lá, filhos, mães, estarem presentes uns para os outros. Isso é que é importante para o dia-a-dia da mãe. E de todas as mães, claro. É ou não é verdade? Mães, mas mães a sério. Ora, e para todas as mães, aliás, vou saudar aqueles que já estão na nossa sintonia, sócios e sócias, madrinhas e padrinhos aqui da nossa rádio, e à maioria silenciosa, não dando toquezinhos, nós sabemos que são muitos que estão aí desse lado, e um bocadinho também espalhado um bocadinho por todo o mundo. Um beijinho para os nossos imigrantes também, que também nos ouvem pelo mundo fora. E agora, antes de irmos aqui aos telemóveis, já temos aqui mais toquezinhos e mensagens, vamos saudar então, para todas as mães, vai aqui esta musiquinha do Dinis Brites, mãe de todas as mães, até porque hoje dia 3 de maio não tenho aqui sócios para saudar nos parabéns. Desde já convido a quem faz hoje anos que se junte aqui à família da rádio, não é? Que é para eu dar os parabéns no dia 3 de maio, tenho a folha em branco. Então para todas as mães, Dinis Brites, mãe de todas as mães.

Ora, 8 horas e 19 minutos, antes de irmos aqui conferir o estado do tempo, vamos então saudar todos aqueles que já passaram aqui nos nossos telemóveis, dizendo que estão do outro lado. Ora, um beijinho grande para a mãe Leonilda ali por Foz da Moura, que também já está connosco, bom dia, e um bom dia ao Sr. Carlos, claro. Sr. José Trindade, que diz-nos então assim na sua mensagem, ora... Diz assim, bom dia meninas e amigos do RCA, feliz dia da mãe, são assim os votos de José João Trindade. Beijinho também para si, senhora João. Ora, beijinhos também para a Andréa Abrantes, também está aqui a mostrar-nos a sua família e também diz que a sua mãe que é sócia da rádio. É sim, senhora, é verdade. Um beijinho grande então para a Andréa e para a mãe da Andréa, hoje especialmente para as mães. Ora, beijinhos mais para a Patrícia Augusto, para a mãe Patrícia, um beijinho grande, tudo bom Patrícia, um bom domingo também. Vou saudar também o Pedro Marques, ali por Vila Franca da Beira, o Sr. Sérgio Ascensão em Santa Ovaia Tondela, o Sr. José e a Dona Fernanda Mendes, o Sr. Jorge Tavares na Figueira da Foz, a mãe Alice Fontinhas ali nas Loadas, o Sr. Avelino Pinheiro por Foz da Moura, a mãe Alzira ali na Aveia, um beijinho Dona Alzira e o Sr. Manuel também, a mãe Elisa Costa ali por Tábua e o Vitor Ribeiro também em Coja, que também está na nossa sintonia. Beijinho ao Sr. Celestino Bernardo e à esposa, não sei que me chama a esposa do Sr. Celestino, mas aqui também, como mãe, um beijinho grande para ela. E agora que já temos todos aqui, que já mencionámos, não é? Vamos então saber o que é que nos reserva o tempo para este domingo. Então a previsão hoje é de céu geralmente muito nublado, apresentando-se temporariamente pouco nublado no sotavento algarvio e diminuindo gradualmente de nebulosidade a partir do meio da tarde, de oeste para leste. Períodos de chuva ou água seis nas regiões norte e centro até a final da tarde, que na região sul serão pouco prováveis e a ocorrer serão fracos. Possibilidade de ocorrência de trovoadas na região norte durante a tarde. Vento em geral fraco do quadrante oeste, superado moderado entre 20 a 30 km durante a tarde e mantendo-se nas terras altas no centro e sul até ao final do dia. Possibilidade de formação de neblina ou nevoeiro matinal em alguns locais. Pequena descida da temperatura. Então hoje Arganil ainda conta com alguma chuva hoje durante o dia, 18 de máxima, 11 de mínima. Portanto, as temperaturas bem mais fresquinhas. Amanhã as máximas descem e as mínimas também. Amanhã então para Arganil serão esperados 17 de máxima, 9 de mínima, com chuva também praticamente durante todo o dia. Na terça-feira há previsão de chuva novamente, com máximas 17, mínimas de 10. Há aqui uma pausa na quarta-feira com o céu parcialmente nublado, as temperaturas máximas a subirem, 20 de máxima, 9 de mínima. E não há previsão de chuva, mas a chuva voltará a partir de quinta-feira. Aveiro hoje conta também com chuva, 19 graus máxima, 13 de mínima. Para amanhã, segunda-feira, a chuva vai se manter, também com 18 de máxima, 12 de mínima. E na terça-feira, 18 de máxima, 12 de mínima, também ainda com alguns aguaceiros durante o dia. Quarta-feira e quinta não há previsão de chuva aqui para Aveiro, mas a chuva vai regressar novamente a partir de sexta-feira, também aqui para o distrito de Aveiro. Viseu. Viseu hoje conta então também com alguma chuva durante o dia, máximas de 15, mínimas de 7, então aqui as temperaturas bem mais baixas aqui no distrito de Viseu. Para amanhã, segunda-feira, 15 de máxima, 7 de mínima e na terça-feira, 14 de máxima, 5 de mínima, também com chuva. Portanto, chuva é essa até terça-feira, quarta faz uma pausa e volta novamente a chuva ao distrito de Viseu, já a partir de quinta-feira, com máximas de 17 e ainda descem mais a partir de sexta-feira, máximas só de 14 e mínimas de 7. Portanto, temperaturas bem mais frescas no próximo fim de semana aqui para o distrito de Viseu. A Guarda conta então hoje com alguma chuva também durante todo o dia, 14 de máxima, 6 de mínima. Para amanhã, segunda-feira, a chuva vai permanecer, pelo menos ali entre o início da tarde e o meio da tarde, com máximas de 12, mínimas de 5. Terça-feira, a chuva mantém-se entre o meio-dia e as 15 horas, com máximas de 11, mínimas de 3. Faz pausa a chuva entre quarta e quinta-feira, embora esteja o céu muito nublado, temperaturas que sobem ligeiramente, as máximas poderão andar entre os 15 e os 16 graus e as mínimas nos 5 graus, portanto sobe aqui ligeiramente a temperatura em relação pelo menos ao dia de hoje, por exemplo. Depois a chuva vai regressar a partir de sexta-feira, descem novamente as temperaturas máximas, não irão além dos 12 graus e as mínimas dos 4 graus. Bem mais fresquinho aqui para a Guarda. Por
fim, vamos aqui ao vizinho distrito de Castelo Branco, que hoje conta então com 19 graus de máxima, 9 de mínima, com alguma chuva ali entre as 4 e as 6 da tarde, e amanhã também, amanhã não há chuva para o distrito de Castelo Branco, estará céu um pouco nublado ao limpo, com máximas de 20, mínimas de 7. Terça-feira voltará então a chuva, principalmente ali à meia da tarde, com máximas de 18, mínimas de 7. Quarta e quinta não há chuva, mas a chuva voltará então ao distrito de Castelo Branco a partir de sexta-feira, também com descida das temperaturas máximas, que não irão além dos 19 graus e as mínimas dos 9 graus. Já sabe que o guarda-chuva não vai poder deixá-lo ficar em casa, nem o casaco assim médio, não é? Porque as temperaturas estão assim um bocadinho, tanto sobem como descem, são assim um bocadinho constantes, convém levar um casaquinho. Vamos voltar à música, agora que são 8 horas 25 minutos, vamos ficar aqui com este tema novo dos Tradição de Ouro, que já saiu no final da quinta-feira passada, com esta Mãe. Vamos lá então escutar.

0: Ora, são 8 horas e 30 minutos, está na hora então de irmos às compras, mas antes ainda junto aqui mais um beijinho à Dona Laurinda Alves, que também está na nossa sintonia. Bom dia, Dona Laurinda, votos também aqui de um bom domingo e obrigada por estarem desse lado na nossa companhia. E agora, como está na hora de irmos às compras, por isso vamos às compras e já voltamos. Até já então. Já sabe que hoje, como é domingo, temos a crónica do Sr. Padre Orlando Henriques, porque hoje então é domingo. Até já.
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0: Da Rádio Clube de Arganil, continuamos a viver o tempo da Páscoa, este tempo pascal que nos levará até à ascensão de Jesus ao céu e depois à festa do Pentecostes, mas para já estamos no quinto domingo deste tempo da Páscoa e este ano, neste domingo, acompanhamos uma vez mais leituras do Evangelho segundo São João, que é um evangelista que nos aparece muito neste tempo da Páscoa, com as suas meditações profundas que nos fazem entrar profundamente no mistério de Deus, tanto que este evangelista é conhecido como o teólogo, precisamente por isso. E hoje temos a passagem de São João, capítulo 14, versículos 1 a 12, em que Jesus nos faz realmente entrar neste mistério de Deus, nestas palavras que são ditas à mesa da última ceia por Jesus. E talvez nos possamos questionar, então, mas à mesa da última ceia, então, mas nós acabamos de celebrar a ressurreição e agora voltamos àquilo que aconteceu antes, voltamos à última ceia. Bem, na verdade, todo o Evangelho é sempre tanto escrito como lido em chave pascal, porque o Evangelho é escrito depois da ressurreição de Jesus. E por isso, mesmo quando conta acontecimentos anteriores, o que está na mente do autor sagrado que escreve é Cristo vivo e ressuscitado. Tal como para nós hoje também, mesmo quando estamos a celebrar acontecimentos da nossa fé anteriores à ressurreição, são sempre lidos por nós numa perspectiva pascal. E todo este mistério de Deus, no qual somos convidados a entrar por esta leitura deste domingo, tudo isto é para ser lido à luz da Páscoa, e só se entende bem à luz da Páscoa. Diz, portanto, a leitura do Evangelho deste domingo. Naquele tempo, disse Jesus aos seus discípulos, não se perturbe o vosso coração. Se acreditais em Deus, acreditai também em mim. Em casa de meu Pai há muitas moradas. Se assim não fosse, eu vos teria dito que vou preparar-vos um lugar. Quando eu for preparar-vos um lugar, virei novamente para vos levar comigo, para que, onde eu estou, estejais vós também. Para onde eu vou, conheceis o caminho. Disse-lhe Tomé, Senhor, não sabemos para onde vais, como podemos conhecer o caminho? Respondeu-lhe Jesus, eu sou o caminho, a verdade e a vida. Ninguém vai ao Pai senão por mim. Se me conhecesseis, conheceríeis também o meu Pai. Mas, desde agora, já o conheceis e já o vistes. Disse-lhe Filipe, Senhor, mostra-nos o Pai e isto nos basta. Respondeu-lhe Jesus, há tanto tempo que estou convosco e não me conheces, Filipe. Quem me vê, vê o Pai. Como podes tu dizer, mostra-nos o Pai? Não acreditas que eu estou no Pai e o Pai está em mim? As palavras que eu vos digo, não as digo por mim próprio, mas é o Pai, permanecendo em mim, que faz as obras. Acreditai-me, eu estou no Pai e o Pai está em mim. Acreditai, ao menos, pelas minhas obras. Em verdade vos digo, quem acredita em mim, fará também as obras que eu faço, e fará obras ainda maiores, porque eu vou para o Pai. Portanto, Jesus é aquele que verdadeiramente conhece o Pai, porque o Pai nunca ninguém o viu, mas ele vem de junto do Pai, vem e na verdade permanece com ele. Ao vir ao mundo, ele não deixa de estar com o Pai, porque como ele mesmo diz, eu estou no Pai e o Pai está em mim. E ele que vem de junto do Pai até nós, ele tem um desejo profundo, que é dar-nos a conhecer o Pai. Como o Pai é grande, como é grande o seu amor, ele tem este desejo profundo de nos dar a conhecer o Pai e também de nos fazer participar nessa mesma comunhão de vida. Nós podermos também participar nessa vida que há em Deus. Ele tem um desejo profundo, o seu desejo ardente é este. Vou preparar-vos um lugar para que, onde eu estou, vós estejais também. Ele que veio do Pai e para o Pai voltava, quer levar-nos consigo, quer ter-nos junto de si para sempre. Para isso há que seguir o caminho que é ele próprio. Senhor, não sabemos para onde vais, como podemos conhecer o caminho? Diz-lhe São Tomé. E Jesus responde-lhe: Eu sou o caminho, eu próprio sou o caminho, a verdade e a vida. Ninguém vai ao Pai senão por mim. Todas as tentativas de chegar ao Pai sem Jesus saem frustradas, porque Ele é o único caminho para o Pai. Ninguém vai ao Pai senão por mim. E Jesus tanto fala do Pai e diz: Vós, se me conhecesseis, conheceríeis também o meu Pai, mas desde já o conheceis e já o vistes. E São Filipe fica um bocado confuso e pergunta-se certamente a si próprio: Já o vistes, mas vimos quem? Nós não vimos nada. E por isso, perante esta insistência de Jesus, que tanto fala do Pai e sobre este ver o Pai e conhecer o Pai, ele no fundo diz-lhe: Senhor, então se é assim, então mostra-nos o Pai de uma vez por todas, mostra-nos então o Pai e isso nos basta. E é aqui que Jesus tem esta resposta surpreendente: Então há tanto tempo que eu estou contigo e não me conheces, quem me vê, vê o Pai. Eu estou no Pai e o Pai está em mim. Tudo isto é um conhecimento profundo de Deus que é partilhado connosco. Conhecer que entre o Pai e o Filho há uma tal união, que o Pai está no Filho e o Filho está no Pai. E que conhecer o Filho é, portanto, por isso mesmo, conhecer o Pai. Se o Pai é invisível, se para nós era difícil ou era mesmo impossível chegar ao Pai, com Cristo podemos chegar ao Pai, porque Cristo veio até nós, fez-se um ser humano como nós. É possível nós chegarmos a Cristo e, em chegando a Cristo, chegamos também ao Pai, porque eles estão um no outro. Não se confundem um com o outro, são pessoas diferentes, é sem mistura e sem confusão. No entanto, são um só Deus. Esta unidade entre as pessoas da Santíssima Trindade é-nos aqui revelada. E acerca dos seus próprios milagres, ele diz também que, na verdade, quem as faz é o Pai, agindo nele, porque ele e o Pai são um só, porque ele está no Pai e o Pai está nele. As obras que ele faz é o Pai que, na verdade, permanecendo nele, faz essas obras. E acrescenta: quem acredita em mim fará também as obras que eu faço, e fará obras ainda maiores, porque eu vou para o Pai. Não devemos admirar-nos se nas vidas dos santos encontrarmos milagres tão extraordinários ou até mais ainda do que os milagres feitos por Jesus, porque é o próprio Jesus que diz que quem acreditar nele fará as mesmas obras que ele faz e até as fará maiores. Se Jesus por nós morreu e ressuscitou, foi com este desejo de nos fazer participar em toda esta vida, porque Ele é o caminho, a verdade e a vida, porque Ele tem este desejo profundo de nos levar para essas moradas da casa do Pai. Ele tem este grande anseio de que onde Ele está, nós possamos estar também com Ele e com o Pai. Sem hesitação, é preciso aceitar Jesus Cristo, único caminho, verdade e vida. Não existem várias verdades, existe uma só verdade, que é Jesus Cristo. A verdade não é uma coisa que eu manipulo, que eu transformo segundo as minhas conveniências. Não, a verdade é uma só, a verdade é Jesus Cristo. E por isso, porque Ele é a verdade, é também o único caminho e a única vida. Porque se a vida vem do Pai, Ele é aquele que, unido ao Pai, nos fará participar também dessa vida. Tal como há uma união de vida entre Ele e o Pai, que assim, pela nossa fé nele, existe também essa união de vida entre nós e Ele, para que assim, por Ele, possamos estar unidos ao Pai, fonte de toda a vida e de todo o bem. Amigos ouvintes, desejo-vos um santo domingo. Até à próxima semana, se Deus quiser.
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Ora, e começamos então esta parte com o António Severino e a Montanha Azul, depois de ouvirmos então a crónica do Sr. Padre Orlando Henriques. Ora, vou saudar o Sr. Manuel Borges Filipe, que também está na nossa sintonia, a Dona Ercília Gonçalves, que nos ouve ali no Caramulo, e a Dona Maria Pereira, que nos manda aqui uma bonita mensagem, e diz-nos então assim: mãe é vida em doação, não há amor mais profundo, mãe é toda coração, imagem de Deus no mundo. Beijinhos, Paulinha, um feliz dia da mãe para si e para todas as mães do mundo. Um beijinho grande também para a mãe Maria Pereira, um dia feliz, é o que eu lhe desejo, e obrigada por a sua mensagem muito bonita. Ora, beijinhos também ao Sr. António Fernandes Indegrelo, já a sua Isabel também, que mandou-me aqui uma mensagem também muito bonita. Obrigada, Isabel, um beijinho grande para vocês e votos também aqui de um bom domingo, e obrigada por estarem aí também desse lado. E um beijinho ao Sr. António, que então agora acabou de nos deixar aqui um toquezinho. Vou saudar também a mãe Fernanda Pinto, que também está connosco. Um bom dia, Dona Fernanda, um dia feliz para si e claro, para o resto da família também, mas hoje em especial para as mães. Beijinhos ao Sr. António Albuquerque, ali por Oliveira do Conde. O Sr. António, também espero que já se encontre melhorzinho, é o que eu lhe desejo. Beijinhos também para a mãe Mavilde, ali por Picador. Bom dia, Dona Mavilde. Um feliz dia da mãe também para si. E um beijinho também ao Sr. António e votos de um bom domingo aos dois. E agora, vamos então saber quais são o total de ocorrências que existem aqui na página da Autoridade Nacional de Emergência e Proteção Civil. Ora, segundo nos diz aqui a página, temos aqui 30 ocorrências em aberto, não há ocorrências neste momento significativas ativas. Ora, em curso temos aqui 12 ocorrências que mobilizam aqui 82 operacionais, são elas operações de nacionais de assistência. Depois temos aqui, basicamente são só essas que existem, zona de Pedrógão Grande, Pombal, Leiria. Depois aqui na zona de Alvaiázere, ainda com certeza, ainda algumas operações que ainda estão a decorrer nos locais onde foram mais afetados pela tempestade Kristin, que ainda há, pelo que me parece, ainda há muito a fazer então naquela região ali na zona de Leiria e de Pombal, e assim ainda há muita coisa ali por fazer. Depois, em despacho, temos aqui 15 ocorrências com 30 operacionais e 9 viaturas, são elas também aqui de natureza de gestão de combustível, de operações nacionais de assistência. Temos também aqui movimento de massa, portanto são estas que estão aqui em despacho. Em resolução, temos aqui 2 ocorrências, uma de natureza habitacional na zona de Sines e um despiste que aconteceu em Santa Combaceia, que no total mobilizam então aqui 18 operacionais e 7 viaturas. Depois, em conclusão, temos aqui 2 ocorrências, um despiste na zona de Casal do Firmo, em Cadaval, e um de natureza rodoviária na zona de Santarém, que no total mobilizam aqui 9 operacionais e 4 viaturas. Portanto, neste momento são estas que estão aqui em aberto, aqui na página da Autoridade Nacional de Emergência e Proteção Civil. Ora, 8 horas 56 minutos, terminamos esta horinha com o Toy e Coração Não Tem Idade. E já voltamos. Até já.

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0: Ora, estivemos aqui com um problema técnico que me saltou aqui a publicidade e tudo, não sei realmente aqui o que é que se passou, mas às vezes os computadores pregam-nos assim estas partidas. Por isso, vamos aqui rebuscar aqui o nosso bloco aqui das 9 horas, já depois do sinal horário, claro, e vamos ver se agora sim conseguimos que isto passe como deve ser, não é? Porque realmente 9 horas, 1 minuto e vamos ficar então com as notícias com a Isabel Duarte. Vamos lá.
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2: À semelhança dos anos anteriores, o CODS 5G Erganil encontra-se a organizar a comemoração do Dia da Criança para o próximo dia 31 de maio, a decorrer no Parque Verde do Prado, em Coja, a partir das 10, com entrada livre. Ao longo do dia, como é referido no comunicado de imprensa, as crianças irão ter à sua disposição insufláveis e insufláveis aquáticos, pinturas faciais, tatu glitter, stands de comércio local e artesanato para miúdos e graúdos, assim como zona de restauração do Centro Social e Paroquial de Coja, jogos e atividades lúdicas e ainda slide. A grande novidade este ano é a Festa da Espuma. Este projeto é apoiado pelo Fundo Social Europeu, pelo Portugal 2030 e pela União Europeia, os fundos europeus mais próximos de si. O município de Tábua informa que se encontram abertas as candidaturas aos serviços de apoio à família, destinados aos alunos do pré-escolar e do primeiro ciclo do ensino básico para o ano letivo 2026-2027. Os prazos de candidatura, a candidatura presidencial, primeira vez ao pré-escolar e primeiro ciclo, decorrem até o dia 1 de junho. Já a candidatura online decorre até o dia 30 de junho. Apoios disponíveis para o pré-escolar, refeições, atividades de animação e apoio à família e transportes escolares. Já para o primeiro ciclo, refeições, livros de atividades e transportes escolares. Para mais informações, 913-452-596 ou 235-249-258. A Comissão de Festas Travaço e Sanguinho, da aldeia de Travaço, do município de Penacova, irá organizar a terceira caminhada Rota de Santa Bárbara no próximo dia 24 de maio, com concentração pelas 8h30 da manhã, junto ao Clube do Travaço. A distância será de 10 quilómetros. Caminhada mais almoço mais t-shirt, 15 euros. Só almoço, 12 euros. Almoço mais t-shirt, 15 euros. As inscrições decorrem até o dia 21 de maio. Se estiver interessado, poderá inscrever-se através do número 912-855-991.
1: O estado do tempo nas próximas 24 horas.
2: Céu geralmente muito nublado, diminuindo de nubulosidade a partir do meio da tarde. Aguaceiros fracos no norte e centro, vento fraco a moderado, pequena descida da temperatura no interior norte e centro e também na região sul. 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
0: Muito bom dia a todos. Maio começa com um gesto de amor e de reconhecimento, assinalando o Dia da Mãe, uma celebração de quem é presença, cuidado e memória viva nas nossas vidas. É um mês de afeto, de renovação e de palavras que florescem. Um tempo que convida à escuta, à partilha e à continuidade dos gestos que nos ligam. Hoje, pela voz de Sara Ferreira, escutamos Para Sempre, poema de Carlos Drummond de Andrade, escritor, poeta e cronista brasileiro. Porque cada poema é um encontro e cada leitura uma forma de cuidar de nós e dos outros. Novas vozes, novos poemas e novos momentos esperam por si nos domingos de maio. Até lá, vivam bem, com tempo, com poesia e com amor.
6: Para sempre, porque Deus permite que as mães vão-se embora. Mãe não tem limite, é tempo sem hora. Luz que não apaga quando sopra o vento e chuva desaba. Veludo escondido na pele enrugada. Água pura, ar puro, puro pensamento. Morrer acontece com o que é breve e passa, sem deixar vestígio. Mãe, na sua graça, é eternidade. Porque Deus se lembra, mistério profundo, de tirá-lo um dia. Fosse o rei do mundo, baixava uma lei. Mãe não morre nunca, mãe ficará sempre junto do seu filho. E ele, velho embora, será pequenino, feito grão de milho.
0: No próximo domingo, contamos convosco, na nossa rádio, para mais um Domingo com Poesia, em parceria com o município de Góis. Novas vozes, novos livros e novos versos continuam a habitar os vossos domingos.

E começamos então esta segunda hora deste Bom Dia de hoje com o tema novo das sete saias, com este passear no Alentejo. Ora, beijinhos ao Sr. Arlindo Almas, que também está connosco, a Dona Adelina, que também nos deseja aqui um Bom Dia da Mãe. Dona Adelina, um beijinho grande e um Bom Dia da Mãe também para si. São os meus desejos. Depois o Rui Santos por Santa Combadão diz-nos assim: Bom dia, feliz Dia da Mãe, quem tem uma mãe tem tudo, quem não tem, não tem nada. Sou o Rui Santos de Santa Combadão, feliz dia para ti e para todas as mães do país. Beijinhos, muito obrigada, Rui, para si, para a sua esposa também, um feliz Dia da Mãe. Ora, mais, deixa cá ver se eu tenho aqui mais alguém para falar. Tenho, sim, senhora, porque tenho o Paulo Correia, que também está connosco na Suíça, e também nos deixa aqui uma mensagem aqui neste dia de hoje. Ora, deixa-me cá ver o que é que ele aqui nos diz. Está aqui a abrir, temos que dar tempo. Diz então assim: Bom dia, bom domingo. Hoje é o dia 3 de maio, é o Dia da Mãe. Um excelente dia bem passado para todos, e sem esquecer todas as mães do mundo e também todas as mães que trabalham nessa bela rádio da RCA, e também a minha mãe e todas as mães do meu concelho de Santa Combadão. Um beijinho e um abraço do tamanho do mundo para todas as mães do Paulo Correia, daqui da Suíça de Zurique. Estamos com sol por aqui. Muito obrigada, Paulo. Um beijinho para si também, um beijinho para a esposa também, votos de um feliz Dia da Mãe também para ela, claro. Ora, e vamos então agora, que são 9 horas e 16 minutos, vamos saber o que podemos hoje encontrar na imprensa escrita neste domingo, dia 3 de maio. Vamos lá então escutar, vamos lá então saber o que é que nos dizem as capas dos jornais. Ora, começamos pelo Jornal Público. O grande destaque com a reportagem fotográfica vai então para O Dragão Voltou, da crise ao 31º título, como o Futebol Clube Porto se reinventou, 5 jogadores-chave, o método Farioli e a revolução de Vilas Boas. Aqui um destaque então no Público. Ainda mais de 95 mil aguardam que junta médica e tempo de espera ronda os 11 meses. Na saúde, atrasos nas juntas médicas recuam, mas continuam muito acima da lei. Doentes esperam meses por atestados que garantem apoios e queixas continuam a chegar à Provedoria da Justiça. Ainda CPI, a influencer, chega já, quis 20 comissões de inquérito, só 3 é que avançaram. Na Alemanha, Estados Unidos retiram 5 mil tropas e deixam a Europa mais exposta. E ainda sobre uma reportagem, Gripen EF, o avião que veio do frio e quer destronar o F-35. Macário Correia diz que não se pode ter mais barragens sem resolver as perdas de água. E ainda sobre exposições, arte e política colidem na abertura da Bienal de Veneza. O Jornal Notícias, claro que faz destaque então para o céu azul, na vitória então do Futebol Clube Porto por 1-0 com o Alverca, e então automaticamente campeão deste ano. Dragões sagram-se campeões nacionais e celebram o 31º título. Festa começa em campo e prolonga-se pela madrugada na envolvente ao estádio, e ainda nação portista presta homenagem comovente a Jorge Costa. Quarta-feira, aposta é gigante, aqui Famalicão 2, Benfica 2, Águia tropeça e Rui Costa acusa árbitro de travar acesso à Champions. E agora, e ainda destaca aqui na capa do Jornal Notícias, há cada vez mais mulheres acima dos 45 a ter o primeiro filho. Relações tardias, carreira profissional e biologia fazem adiar o sonho da maternidade. Ainda na Justiça, assaltou o Hiper 9 vezes e queria ver a pena atenuada. Ainda no Grande Porto, 1 milhão de habitantes vê automóvel como uma prioridade. Destaca aqui no Correio da Manhã também para a onda azul e branca. Este ano então o ano do Dragão. Futebol do Clube do Porto celebra o 31º título de campeão nacional, depois de então desta vitória a 1-0 contra o Alverca. Ainda destaque para o empate a 2 bolas do Famalicão Benfica. Benfica escorrega e dá esperança então ao Leão. E ainda Tribunal da Relação de Évora confirma pena de cadeia para da predadora. Forçava a criança a tocar-lhe intimamente e a gravar poses. A avó obriga neta a fazer vídeos porno. Mulher que agora tem 59 anos recorreu para evitar regresso à prisão. Em Famalicão, carro em contramão mata idosa em ambulância. Ainda no ensino superior, estudantes queimam milhões nas festas. E ainda a autarca de Gaia diz que tem direito de resposta de Luís Filipe Menezes.
Já vimos a imprensa nacional, vamos agora à imprensa local e vamos começar aqui pelo Diário de Aveiro. Em defesa dos mesmos benefícios para todos os bombeiros do país, ontem em São João da Madeira, o secretário de Estado da Proteção Civil, Rui Rocha, voltou a defender um sistema único de apoios sociais e fiscais a atribuir aos soldados da paz. Ainda Beira-Mar está a uma vitória de subir à Proliga, os Galitos perdeu o fator casa e tem que vencer o próximo jogo para levar então o final para a Negra. Ainda Arouca confirma a manutenção, Oliveirense falha a final da Taça Hugo dos Santos, isto no basquetebol, no ciclismo Yuri Leitão triunfa na Costa Nova, em Águeda ainda projeto piloto luta contra o desperdício e ainda a Albergaria Velha Floresta da região será debatida por agente do setor. Ainda a Câmara promete habitação aos 177 anos, a freguesia de Oliveirinha recebeu a promessa da construção de casas. Laurinda festeja hoje então os seus 100 anos, paróquia de Cacia promove almoço de agradecimento. São destaques aqui no Diário de Aveiro de hoje. Já no Diário de Coimbra faz destaque com reportagem fotográfica para uma bela homenagem às mulheres. A Corrida da Mulher juntou 2.500 pessoas que participaram na corrida e na caminhada que se realizou em Coimbra, junto ao Rio Mondego. Foi uma festa do atletismo, mas sobretudo para as mulheres. Ainda no futsal, a Academia de Condeixa sagra-se campeã. Ainda na Figueira da Foz, Grupo da Chã festeja 50 anos e ainda trio julgado por vender droga. Os arguídos dedicavam-se ao tráfico a partir da sua residência em São Martinho do Bispo, em Coimbra. Ainda a escola secundária tem um curso de proteção civil na Lausanne, GNR intensifica apoio a peregrinos para Fátima e a Briosa quer ficar hoje mais perto da subida. Ainda adeptos festejam em Coimbra, título do Futebol Clube do Porto. Destaques então aqui na capa do Diário de Coimbra de hoje. Música.

passamos agora para os desportivos e claro que os desportivos hoje estão todos azul. Porto sai à rua para saudar os campeões nacionais depois da vitória por 1-0 contra o Alverca. Celebra então o 31º campeonato dos Dragões. Depois aqui também o empate, duas bolas do Famalicão Benfica, sofrimento e prolongamento. Águias oferecem o prémio do homem do jogo ao árbitro. No Sporting, Leões já procuram um lateral esquerdo e no handball Sporting é então tricampeão. O Record faz destaque aqui no Sporting para a renovação até 2028. O título vale mais um ano. Rui Borges diz que ambição enorme de continuar a marcar a história do clube e sou muito feliz aqui. Não peço nem me queixo de nada. Varandas diz que não passando o bolo teríamos o trio na mão e não temos plantel para ganhar tudo e chegar às meias das Champions juntos na vitória e não só. Ora, então o empate duas bolas do Famalicão Benfica e o Mourinho a dizer que ninguém do Real Madrid falou e ainda a vitória do Futebol Clube Porto por 1-0 contra o Alverca e mais ganho deste campeonato, deste 31º campeonato.

Vamos aqui à capa do jornal O Jogo. Campeões, Dragões conquistam o 31º título nacional da sua história, com festa carregada de emoção e forte comunhão com os adeptos. Ainda destaque para Francesco Farioli, que diz que a única coisa que fiz muito bem foi aceitar o convite do presidente. André Villas-Boas diz que dedico esta vitória inteiramente a Pinto da Costa, o presidente dos presidentes, e a Jorge Costa. E Diogo Costa diz que tanta coisa para lembrar o nosso Jorge, o Diogo Jota e o irmão André. Portanto, aqui com grande destaque aqui para, para o Futebol do Porto, aqui como campeões. Ainda vermelhos de raiva, expulsão de Otamendi e reação poderosa de Fama anulam vantagem de 2 golos no intervalo. Famalicão 2, Benfica 2, Encarnados deixam 2 pontos no Minho, com muitas queixas da arbitragem. José Mourinho diz que vamos com tudo para fazer o milagre e ficar à frente do Sporting, e Rui Costa diz que o árbitro tentou impedir aqui que o Benfica chegue então à Champions. No Sporting, Al-Hilal pensa em Luís Soares, são aqui destaques, e ainda no handball, Sporting Porto, Sporting 36 contra 29 do Porto, Leões então agarra o tricampeonato aqui no handball. São destaques então no jornal O Jogo.

E assim ficámos a saber o que podemos então hoje encontrar na imprensa escrita, tanto a nível nacional como local, como também nos desportivos que hoje estão à venda nas bancas. Ora, 9 horas 25 minutos, vamos então aqui saudar a Dona Prazeres Ricardino, que também está na nossa companhia. Bom dia, um feliz dia da mãe também para si. Bom dia também aqui. Deixa-me ver quem é que nos deixou aqui mais um toquezinho. Ora, eu penso que já falei no Rui Gonçalves, mas vou falar novamente, que se calhar ainda não tinha falado nele. Um beijinho para o Rui Gonçalves e para a mãe Fátima também, que seja um bom dia, um dia feliz. E agora, vamos então voltar à música e vamos ficar com... Olha, música nova aqui do Dinis Rodrigues com Mãe Rainha da Vida. Vamos lá então escutar aqui este tema. Ora, esta musiquinha nova também aqui a passar aqui na sua rádio, foi uma música recente que o Dinis escreveu sobre este então, o dia da mãe. Vamos lá então escutar.

0: Uma música calminha aqui do Dinis Rodrigues com Mãe Rainha da Vida. Ora, Dona Maria Pereira continua connosco e diz-nos então assim: ainda estou a ouvir-vos, hoje é dia de almoçar com os filhos. Aqueles estão por aqui, pois os outros são mais na madeira, não é? Não é, Dona Maria Pereira? Diz assim, pensando bem, dia da mãe é quando o filho te abraça e diz: mãe, gosto muito de ti. Ser mãe é viver com o coração fora do peito. Mais uma vez, beijinhos, Paulinha. É verdade, sim senhora. Beijinhos aqui à Dona Maria Pereira. E um feliz dia então da mãe. Depois vou saudar mais, deixa-me ver quem é que tenho aqui mais para saudar. Ora, já falei na Dona Prazeres Ricardino, e deixa-me ver então por aqui quem mais tenho aqui para mencionar. Tenho aqui o Rui Carvalho, que diz: bom dia, Paulita, feliz dia da mãe para ti, para todas as mães, e bom dia para todos os ouvintes. Cá estou à escuta, sempre na tua companhia, e obrigada pelo convívio de ontem. Obrigada também a vocês ali na Serenadela, ali na Associação, que fizeram ali um magnífico jantar e depois ainda dançámos, né? Um beijinho grande para o Rui, para a Sara e para o Afonso também, e fotos de um bom domingo e um bom dia da mãe também para, um feliz dia da mãe para a Sara. Um beijinho ao Sr. Manuel Santos e à mãe Isabel, um beijinho grande, votos aqui de um bom domingo para vocês. Sr. Manuel, espero que esteja a correr tudo bem consigo. O João Lopes também deseja assim: bom dia, Paula, feliz dia da mãe para ti, para todas as mães, um dia muito feliz, beijinhos. Obrigada, João, votos também aqui de um bom domingo, e obrigada por estar aí então desse lado na nossa companhia. Ora, penso que não tenho aqui mais ninguém entretanto para falar. Não, por isso vamos então atualizar aqui a nossa publicidade e já voltamos. Até já então.
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2: Vimos falar sobre o IRS este ano. De facto, alguns pequenos erros podem significar grandes perdas depois de um acerto final. Sabemos que as alterações nas retenções na fonte ao longo do ano de 2025 levaram a que muitos portugueses passassem a receber mais rendimento mensal, ou seja, todos os meses descontavam menos, portanto aquilo que caía na conta bancária, digamos assim, era maior. No entanto, este alívio imediato vai agora refletir-se nos reembolsos que são mais baixos ou então em valores a pagar no momento da liquidação do IRS. Portanto, esta é uma realidade para a qual nós já tínhamos vindo a alertar, mas que de facto está a apanhar aqui muitos contribuintes desprevenidos, sobretudo aqueles que avançam para a submissão da declaração sem qualquer verificação prévia. Portanto, o que é que nós alertamos logo? Que efetivamente a utilização da utilização do IRS automático aumenta este risco de entregar uma declaração que não corresponde efetivamente àquilo que é a realidade. E portanto, apesar de ser aqui uma ferramenta que simplifica o processo, porque há aqui o preenchimento de alguns campos, isto não dispensa uma verificação por parte do contribuinte. Portanto, podem existir omissões, algumas incongruências, opções fiscais menos favoráveis e, portanto, situações como a escolha entre a tributação conjunta ou separada também devem ser analisadas caso a caso, pois, de facto, podem traduzir-se aqui em perdas financeiras que podem ser evitáveis. Portanto, há um conjunto de verificações essenciais que devem efetivamente ser revistas. Portanto, a validação de todos os rendimentos declarados, a revisão rigorosa das deduções à coleta e a confirmação dos valores da retenção na fonte. Portanto, um erro ou uma omissão em qualquer um destes pontos vai alterar significativamente o imposto que vai ser apurado e, portanto, aquilo que vai receber ou aquilo que vai pagar. Portanto, antes de mais, deve verificar efetivamente todos os campos que já estão pré-preenchidos para verificar se efetivamente está tudo correto. Quem tem aqui o IRS Jovem, há aqui uma cautela adicional que deve ser tida em conta. Portanto, este regime permite uma redução significativa do imposto para jovens trabalhadores e, portanto, exige também que uma verificação cuidada dos critérios de elegibilidade e da aplicação correta do benefício. Portanto, há casos em que o regime não é ativado quando deveria ser ou que é aplicado sem confirmação adequada, portanto, levando aqui perdas financeiras ou erros na liquidação. Portanto, se algum jovem nos está aqui a acompanhar na emissão, terem atenção a esta questão do IRS Jovem é muito, muito importante. E, portanto, antes da submissão, há uma regra que deve ser encarada como indispensável, que é simular sempre. Portanto, esta simulação

0: A comissão permite antecipar o resultado da declaração, se haverá reembolso ou imposto a pagar, e ainda para testar diferentes cenários para identificar a opção mais favorável. Portanto, é um mecanismo simples de gestão financeira até preventiva e que ainda assim é frequentemente ignorado, mas que tem aqui um impacto direto no rendimento disponível. Peço desculpa. Muitas das vezes isto é muito importante simular até para casais, para verificar se faz sentido fazerem conjuntamente ou separadamente, para tentarem perceber como é que conseguem maximizar aquilo que vão efetivamente receber ou minimizar aquilo que terão que pagar. Depois, a questão do IBAN também é muito importante e é um aspecto crítico, esta confirmação do IBAN. Um dado incorreto pode aqui atrasar ou até impedir o reembolso, agravando naturalmente alguma dificuldade e, portanto, para aqueles agregados mais vulneráveis que estão a contar com aquele valor, demora um bocadinho mais e, portanto, confirmar se o IBAN está correto é indispensável. Acresce ainda que este ano houve aqui algumas falhas técnicas na consulta dos reembolsos no Portal das Finanças e, portanto, estão aqui a gerar alguma incerteza. Ainda assim, estas limitações não substituem a responsabilidade de cada contribuinte em garantir que a declaração do imposto está correta no momento da entrega. E, portanto, embora exista a possibilidade de corrigir erros através de uma declaração de substituição, esta deve ser encarada como uma solução de recurso. Portanto, na ótica até da proteção financeira, devemos ter sempre aqui a prevenção e a tomada de decisões informadas e, portanto, quando estamos a fazer esta entrega da declaração do IRS, é mesmo muito importante que tenhamos em conta se todos os dados estão corretos, todos os documentos que estão certos para efetivamente evitar alguma situação mais desagradável. Caso necessitem de algum apoio, alguma informação adicional, o Gabinete de Proteção Financeira está disponível e, portanto, basta contactarem aqui para a Delegação Centro através dos canais habituais, o 239-841-004. Ou no próximo dia, não quero errar e vou consultar aqui o meu calendário, no próximo dia 7 de maio, podem efetivamente também fazer uma marcação junto do município de Arganil para poderem ter aqui o nosso apoio.
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Ora, Cláudia e Joana aqui falam, falam, 9 horas 45 minutos e há pouco, às 8 horas, eu dizia que não tinha aqui ninguém para saudar. E afinal até tenho, mas não sei porquê que de vez em quando os aniversariantes aparecem das folhas, não sei porquê. Mas desde já peço de imensa desculpas aqui à Dona Maria de Fátima e à Andreia que me alertou para esse esquecimento, essa falha, e desde já peço desculpa e então vamos saudar a nossa sócia aniversariante de hoje. Então saúde a Dona Maria de Fátima Martins dos Reis, em Fogueira, Sangalhos, que é a nossa sócia 1860. Para ela faço votos que hoje tenha um dia cheinho de coisas boas, junto de quem mais ama, e que este dia se repita por muitos e muitos anos com muita saúde. E além disso, junto, feliz dia da mãe também aqui para a Dona Maria de Fátima. E vamos ficar então com o Jorge Ferreira com parabéns, parabéns.

Ora, e temos aqui 10 minutinhos, vamos dá-los aqui aos nossos ouvintes para ligarem 235-200-572, 963-131-302 e deixarem aqui assim a sua mensagem ou para a mãe ou deixarem os bons dias. Vamos lá então, é porque eu tenho estado a ver que há aqui pessoas estão a tentar ligar, vamos lá então ligar agora nestes 10 minutinhos antes de chegarmos ao sinal horário das 10 da manhã. Vamos lá ver se entretanto chega aqui alguém, se não vamos continuando aqui com música, vamos aqui relembrar este tema da Ana Tércia Barreto. Vamos lá então escutar. Ora, um beijinho para o Filipe Gonçalves, também está na nossa companhia. Bom dia!

0: Bom dia.
1: Bom dia.
0: Bom dia, agora estou a falar com
1: José Mangueira, Senhor Mareia.
0: Então, Sr. José, como está, bem disposto?
1: É um bocadinho bem disposto, olha, estou aqui assim.
0: Tem que, assim, tem que
1: nem
0: ser.
1: Estou bem, nem estou mal.
0: Então, e os bons dias, para quem vão?
1: Olha, os bons dias, vai para todas as mães que criaram os seus filhos, outras que os perderam, e assim, nós já perdemos também as nossas mães. É para todas as mães vivas, que estão vivas, e que façam uma festa boa.
0: Muito obrigada, Sr. José.
1: Eu já não tenho mãe nem pai, nem nada.
0: Olha, um beijinho muito grande, Sr. José. Tudo bom? Obrigada. Bom domingo. Ora, e fomos até São João de Areias e agora vamos até onde? Bom dia, bom dia.
2: Bom dia, Paulinha. Agora está na torre.
0: Vamos falar com a Olga. Bem disposta, mãe Olga?
2: É verdade. Tem que ser. Olha, hoje é um dia assim um bocado complicado, mas temos que ultrapassar.
0: É verdade, sim, senhora.
2: Pronto, é o dia da mãe. Já não tenho a minha, mas pronto. É assim. Mas quero mandar um beijinho para todas as mães que nos estejam a ouvir. Com um feliz dia para todas. Especialmente para a Paulinha, que também é mãe. Para todas as mães. Um beijinho grande para a Dona Aurora Campos, para a grande amiga Dulce Duarte, pronto, e para todas as mães, para a Dona Fernanda Pinto, para a Dona Saudade, para todas, em especial.
0: Muito obrigada, Olga. Um beijinho grande e um feliz dia da mãe também para a Olga.
2: Obrigada, Paulinha.
0: Beijinho, obrigada, obrigada.
2: Um beijinho, obrigada.
0: Ora, deixo um beijinho aqui mais perto, aqui para o Sarzedo. O João Pedro também está na nossa companhia. E agora vamos até onde? Bom dia, bom dia.
3: Bom dia.
0: Bom, vamos até a Vila Nova de Ceira.
3: Oliveira do Hospital.
0: Ai não, é Dona Alice Costa. Eu ando sempre a trocar aqui os nomes, mas não disse nomes.
3: Ah, pois,
0: Dona Mãe Alice, está bem disposta?
3: Ah, sempre. Olha, eu vou dedicar para as presentes, para todas as mães presentes. E eu já não tenho a minha, não tenho a minha sogra, mas não estão presentes no nosso dia-a-dia, mas estão presentes no nosso coração, que é isso que nós devemos fazer. Nunca nos esquecermos delas, porque elas não estão connosco, mas estão sempre connosco no nosso pensamento e no nosso coração. E pronto, um beijinho para todas as mães, presentes e não presentes.
0: Muito obrigada, Dona Alice. Um beijinho grande para si também. Um dia feliz para a mãe Alice.
3: Obrigada. Obrigada.
0: Beijinho.
3: Para todas, para todas.
0: Ora, vamos lá ver até onde vamos agora. Bom dia, bom dia.
4: Olá, muito bom dia.
0: Bom dia, Maria Neves, a mãe Maria. Bem disposta?
4: Sempre bem disposta.
0: Isso é que é preciso. Já há sol por aí?
4: Já esteve sol, agora está assim meio encoberto, mas ele parece que vai aparecer outra vez.
0: É, agora por aqui também temos aqui um bocadinho de sol, embora haja muitas nuvens no céu. Vamos aproveitá-lo agora.
4: É isso.
0: Então, Maria, a tua mensagem de hoje?
4: Olha, fica para ti, que és mãe, para a tua mãe também. Fica para a minha mãe, ela diz que tem ligado, mas eu agora não ouço tanto rádio, né? Mas ela pode ser que esteja a ouvir, eu já falei com ela hoje de manhã, às 8 da manhã liguei-lhe. Um grande beijinho, um beijinho também para a minha filha que também é mãe, para as minhas noras, que uma delas é mãe, a outra ainda não. E olha, e feliz dia da mãe para todas as mães, né? Para a Arminda, para a Helena Bandeira, para a Tia Alzira, para todas as mães do mundo.
0: Muito obrigada, Maria, um dia feliz também para ti, um beijinho grande.
4: E bom dia também para aqui, para Torrozelo, para quem é mãe, para todas as mães.
0: Muito obrigada, Maria. Um beijinho grande.
4: Um dia muito feliz para ti e, olha, tudo de bom.
0: Obrigada, igualmente. Um beijinho grande. Obrigada.
4: Beijinhos, saúde, amor e paz, que o resto do universo traz.
0: É bem verdade, é bem verdade.
4: É isso, dá. Um beijinho,
0: beijinho
4: grande.
0: Obrigada, Maria. Beijinho. Ora, fomos até Torrozelo falar com a nossa Maria Neves, também está na nossa companhia, e ontem se achou um campo de batatas com a minha ajuda, hein? Isso é que foi um cansaço que nós, pelo menos foi o que eu apanhei, foi assim um cansaço, não foi, Maria? Um beijinho grande. Ora, parece que não temos aqui mais ninguém para chegar, por isso vamos aqui a uma musiquinha, será? Parece que não temos aqui, entretanto, ninguém. Então vamos dançar à portuguesa com a Hilda de Castro, vamos lá então ouvir esta musiquinha.

Olha, e aqui através do Messenger do rádio também temos aqui uma mensagem especial para entregar a alguém, não é? Diz-nos então assim: bom dia, quero desejar um bom dia das mães e para a minha Mavilde do Picador. Beijinhos da Eden, Inês e Carinho de França. Anda, da Mavilde, aqui um beijinho aqui das suas filhas, desde já desejando um ótimo dia da mãe. Beijinho também até França.

0: E onde é que vamos agora? Bom dia, bom dia.
1: Bom dia, venho até Lyon.
0: Ah, Adelaide, tudo bem?
1: Tudo, tudo. E consigo também?
0: Também, obrigada. Então, e essa mensagem de hoje?
1: Olha, para todas as mães, que eu já não tenho a minha também, mas está sempre no pensamento, e para as minhas irmãs que são mães, para todas as mulheres que são mães, para si e para todas as que são mães.
0: Muito obrigada.
1: E não esquecendo um beijinho para São Martinho.
0: Pois é, tem lá uma parte sua.
1: Pois tenho, tenho. É verdade.
0: Adelaide,
1: está lá a passar, está a passar umas feriazinhas.
0: Pois, eu acho, as vossas férias são muito estranhas.
1: Pois são.
0: As vossas férias é para vir trabalhar, isso é muito estranho.
1: Tem que ser, tem que ser.
0: É verdade.
1: Temos que ter ao menos as mínimas condições, não é?
0: Claro, claro, claro, claro.
1: Tem que se ir fazendo.
0: E se puderem poupar na mão de obra, não é?
1: Pois, eu tenho quem faça tudo em casa.
0: Por isso.
1: Mas faz-me aqui um bocadinho de falta.
0: Pois, acredito que sim, que faça falta,
1: porque
0: sim.
1: Porque eu trabalho todo dia e quando chego a casa...
0: Pois.
1: É assim, mas é assim a vida, olha.
0: É, também não será por muito tempo, não é, Adelaide? Entretanto já
1: mas
0: volta.
1: Ela está, já vai fazer 3 semanas.
0: Ah, pois, quase um mês.
1: É, olha que há 40 anos é a primeira vez que estamos aqui separados.
0: Tanto tempo separado.
1: É verdade. Mas bom,
0: pronto, é por uma,
1: é por
0: boa,
1: uma causa.
0: Boa causa. É isso mesmo.
1: Ele sabe que é. E eu também. É assim.
0: Muito bem.
1: Vida.
0: Então, olha...
1: Ah, olha, um beijinho grande e uma boa continuação.
0: E para Adelaide também, um feliz dia da mãe, tudo bom, saúde.
1: Ah, obrigada.
0: Beijinho,
1: obrigada.
0: Obrigada. Obrigada.
1: Ah, beijinhos, beijinhos.
0: Ora, e fomos até Lyon falar com a Adelaide Moura, que também faz parte aqui das mães hoje.

0: São 10 da manhã.
1: São 10 da manhã, já de seguida vamos aqui ficar em simultâneo com a Antena 1 para sabermos o que se passa no país e no mundo. Muito obrigada a todos aqueles que passaram por aqui, dando toquezinhos, mensagens ou mesmo ligando, deixando aqui também os seus bons dias e a sua mensagem. Na próxima horinha vamos então saudar novamente a nossa sócia aniversariante, vamos saber o que cada signo nos reserva para hoje e vamos também divulgar alguns eventos ainda onde hoje poderá ir. E não só, vamos saber que dia é hoje também, um dia importante aqui, o dia da mãe. Para já, em simultâneo com a Antena 1.
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3: Defender a liberdade de imprensa é uma responsabilidade de todos, lembra o Presidente da República, hoje, dia em que se assinala o Dia Mundial de Liberdade de Imprensa. Festa azul e branca, o Porto é campeão nacional de futebol, ontem à noite no Estádio do Dragão ganhou a Alverca por 1-0 e fez a festa.
2: E nesta altura, no Porto estão 14 graus, 15 em Coimbra e em Ponta Delgada, 17 em Lisboa, 19 em Faro e no Funchal. As notícias às 10, edição de Marta Pacheco.
3: António Guterres diz que toda a liberdade depende da liberdade de imprensa. Sem ela não há direitos humanos, desenvolvimento sustentável e paz. Hoje, Dia Mundial da Liberdade de Imprensa, o secretário-geral da ONU diz que devemos proteger os direitos dos jornalistas e construir um mundo onde a verdade e quem conta a verdade estão seguros.
4: All freedom depends on press freedom. Without it, there can be no human rights, no sustainable development and no peace. On this World Press Freedom Day, let us protect the rights of journalists and build a world where the truth and truth tellers are safe.
3: Para António Guterres, o nível de impunidade é inaceitável. O secretário-geral da ONU alertou que 85% de todos os crimes cometidos contra jornalistas não são investigados e ficam sem sentença. Lembrou também que estes profissionais arriscam tudo para relatar a verdade, não apenas na guerra, mas em todas as situações onde aqueles que detêm o poder receiam o escrutínio. Também António José Seguro, numa nota no site da Presidência da República, lembra que a liberdade é o fundamento da democracia e que defender a liberdade de imprensa é uma responsabilidade de todos, não apenas dos jornalistas ou das empresas de comunicação social. É uma prioridade da cidadania, porque acrescenta, quando uma voz jornalística se cala por medo, por impossibilidade económica ou por captura, não é apenas ela que perde. Perdemos todos. No ano passado, 129 jornalistas e profissionais da comunicação social foram assassinados no mundo. Marco Rubio vai estar esta semana em Roma e no Vaticano. A informação está a ser avançada pelas agências internacionais, citando fonte do governo italiano. A viagem do secretário de Estado norte-americano acontece depois da troca de palavras entre Donald Trump e o Papa Leão XIV. A visita, que deve acontecer quinta e sexta-feira, inclui reuniões, por exemplo, com o cardeal Pietro Parolin, bem como com o ministro dos Negócios Estrangeiros italiano, António Tajani. As relações entre o Vaticano e a Casa Branca vivem um momento tenso. O Papa, que nasceu em Chicago, tem criticado a política anti-imigração promovida pela administração de Donald Trump e também a guerra no Irão. Na resposta, o presidente norte-americano acusou o Papa de ser fraco no combate ao crime e incompetente ao nível da política externa. O aumento da inflação representa um risco acrescido para a concretização do Plano de Recuperação e Resiliência. O alerta é feito por Pedro Dominguinhos, o presidente da Comissão de Acompanhamento do PRR. De acordo com Pedro Dominguinhos, a crise dos combustíveis, resultado do bloqueio do Estreito de Hormuz, já está a ter efeitos na escassez de materiais e nos atrasos nas encomendas. E o aumento da inflação vai criar uma pressão adicional. Face a isto e também a outros problemas que subsistem na concretização dos projetos do PRR, Pedro Dominguinhos não descarta a possibilidade de ser necessário fazer uma nova reprogramação do PRR já este mês.
5: Eu também não descarto essa possibilidade, porque na realidade há um conjunto de investimentos e se nós não queremos, naturalmente, não captar todos os fundos das subvenções, temos que fazer uma análise muito criteriosa nesses investimentos que estão, eu diria, sinalizados.
6: Então a reprogramação em maio é inevitável.
5: Não lhe posso dizer isto porque a Comissão de Acompanhamento não está na gestão do
6: seu ponto de vista.
5: Do nosso ponto de vista, face ao ponto da situação neste momento, a probabilidade de ter que eventualmente ocorrer uma nova reprogramação para, eu diria, conseguir captar todos esses investimentos é elevada, e o próprio presidente da estrutura de missão Recuperar Portugal não descartou numa entrevista há menos de 15 dias.
3: Pedro Dominguinhos é o entrevistado desta semana no programa Conversa Capital da Antena 1 e do Jornal de Negócios, que vai poder ouvir depois das notícias da 1 da tarde. O secretário de Estado da Imigração acusa o PS de ter transformado Portugal na maior porta de entrada ilegal da União Europeia. A entrevista à Lusa, Rui Armindo Freitas, que é também secretário de Estado adjunto da Presidência, explica que as regras em Portugal eram absolutamente singulares no contexto europeu. Lembra que só em 2023 deram entrada no país 380 mil cidadãos estrangeiros. Hoje, diz que estão tratados 98% dos pedidos de manifestações de interesse e desvaloriza o número de indiferimentos. Foram cerca de 50 mil.
0: Nós estamos a falar de vários milhares, na casa dos 50 mil indeferimentos, que naturalmente essas pessoas têm o direito de se oporem ou não àquilo que é a decisão de uma entidade administrativa que, como lhe disse, não existe para deferir, existe para analisar.
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12: 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Amigos e utentes do Dr. Barreto Leite pretendem fazer-lhe uma homenagem póstuma, erguendo uma estátua na Rua Oliveira Matos, junto ao seu consultório. 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
10: 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Contamos consigo pela memória do Dr. Barreto Leite.
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monitorize o seu diálogo interno. Não seja demasiadamente duro consigo mesmo. Seja o seu principal aliado. Tente não culpabilizar-se, mas sim responsabilizar-se pelas ações que possam melhorar o estado em que se encontra. Se a sua voz crítica negativa ecoa na sua cabeça, orientando os seus pensamentos de forma destrutiva, promovendo sentimentos negativos, certamente não ajudará em nada. A autocrítica é uma armadilha na qual facilmente caímos, pois facilmente associamos os nossos comportamentos à nossa identidade pessoal. O nosso maior poder está na relação que estabelecemos connosco e na forma como estruturamos o nosso diálogo interno. Pense nisto e seja feliz. Às vezes, é preciso deixar uma pessoa ir, permitindo que ela se afaste, sem a sua presença, sem as suas mensagens reconfortantes, sem a sua tentativa incansável de fazer dar certo. Porque às vezes, segurar algo que já não nos pertence apenas prolonga a nossa dor. É como tentar abrir uma porta que está fechada há muito tempo, na esperança de encontrar algo maravilhoso do outro lado. Mas a verdade é que nada mais resta ali. É preciso aprender a aceitar o encerrar de um ciclo, deixar ir o que já não pode ser mais retido. Deixe essa pessoa seguir o seu próprio caminho enquanto você segue o seu. Então, aprenda a soltar, mesmo que doa, pois é no desapego por alguém que um dia nos fez sofrer tanto que encontramos a verdadeira paz e felicidade. Pense nisto e seja feliz. Pessoas que se sentem bem consigo próprias não se importam com a opinião de pessoas negativas e invejosas. Também não têm a necessidade de serem aceitos pelos outros. Adultos bem resolvidos deveriam bastar sozinhos, rir de si mesmo, preferir ter paz a ter razão. A isso chama-se maturidade emocional. Atingir a maturidade emocional deveria ser a meta principal de todos nós para que pudéssemos ter uma vida mais plena e feliz. Para isso, devemos evitar aquele tipo de pessoas que fazem piadinhas desagradáveis sobre os outros, rindo amigavelmente na sua frente e, muito provavelmente, continuando a sorrir com desprezo na sua ausência. Evite também estar com quem desconhece limites entre humor e ofensa, que ironiza assuntos sérios, subestimando a vida de qualquer um que passe por perto. Não se misture com quem não sabe ouvir, não sabe escutar, apenas sabe falar sobre si mesmo. Com gente cuja própria vida é o único foco das suas conversas, que se acha melhor que todos os outros, diminuindo o outro para se enaltecer a si próprio. Pense nisto e seja feliz. Todos nós sonhamos ser bem-sucedidos na vida. Viajar pelo mundo, ter um bom emprego, ganhar muito dinheiro e, sobretudo, sermos felizes. Mas, infelizmente, as coisas nem sempre acontecem como planeamos e alguns dos nossos sonhos tornam-se muito difíceis de realizar. Não podemos desanimar por isso. Se alguns dos nossos objetivos tardam em realizar-se, você prestou toda a sua felicidade e alegria na realização desses sonhos e eles ainda não aconteceram, ainda vai a tempo de ponderar sobre a situação, preparando-se psicologicamente e emocionalmente para aceitar que, de momento, não é possível concretizá-los. Aceitar não quer dizer desistir, mas sim tirar o foco, dar um tempo, baixar um pouco a guarda para que as pequenas coisas que ainda o fazem sorrir possam entrar de novo na sua vida, renovando a sua energia, assim como a vontade de voltar a sonhar. Pense nisto e seja feliz. Pessoas que são o que vemos, sem truques escondidos, sem sorrisos fingidos e sem palavras ardilosas. Porque na vida são tantos os que entram e saem, são poucos os que ficam para sempre. Na vida são tantos os que atiram palavras vãs ao sabor do vento, ao ritmo do interesse. Ficam só connosco quando lhes interessa, quando lhes dá jeito. Poucos são aqueles que dizem: estamos aqui, somos família, a porta está sempre aberta. Esses
estão sempre lá, estão sempre connosco. Que bom saber que por mais voltas que a vida possa dar, ali tens um porto seguro, um alento, uma palavra, um abraço. Leva sempre contigo aqueles que sempre somaram e que nunca, mesmo nunca, te deixarão só ou à deriva. Pensa nisto e seja feliz.

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0: Bandidos do Canto, e este Já Não Há Pardais no Céu, a começar então esta terceira hora deste bom dia de hoje. E agora vamos então saudar a nossa sócia aniversariante de hoje.
1: Parabéns, parabéns, parabéns para você.
0: Então saúde a Dona Maria de Fátima Martins dos Reis, nem Fogueira Sangalhos, que é a nossa sócia 1860. Faço votos então da continuação de um dia muito feliz, junto de quem mais ama, e que este dia se repita por muitos e muitos anos com muita saúde. Para ela vai então aqui Emanuel, com parabéns, meu amor, parabéns.

Ora, então a dona Mavilde está-me aqui a mandar uma mensagem porque não ouviu, diz assim, pedi ao favor de se podia passar a mensagem que mandou a minha filha Karen, que não ouvi. Obrigada e um bom dia também para si. Muito obrigada, dona Mavilde. Vou então dizer a mensagem que, entretanto, que eu já tinha lido então na última hora, que a Karina que mandou, diz então assim, dona Mavilde, bom dia, quero desejar um bom dia das mães e para a minha mãe, a Mavilde do Picador, beijinhos da Eden, Inês e Karina de França. Ora então, um beijinho à dona Mavilde e também aqui um dia feliz. Estivemos com a Tânia e este novo tema dela, Não Quero Ser Chiclete, e agora que são 10 horas 27 minutos, vamos então saber o que cada signo nos reserva para hoje. Vamos começar aqui pelo signo de Carneiro, que hoje tem a carta Cavaleiro de Ouros, que significa pessoa útil, maturidade. No amor, a vida familiar está recheada de momentos de partilha. Na saúde, faça meditação. Esta prática alivia o stress e promove a paz interior. No dinheiro, possíveis mudanças que envolvem mais responsabilidade, força. Números da sorte então para Carneiro. 9, 12, 22, 34... 45 e o número 48. Ora, um beijinho à Dona Elisa, que estava aqui à escuta do seu signo de Carneiro, não é? E agora, vamos falar para os nativos de Touro. O Touro hoje tem a carta O Imperador, que significa concretização. No amor, na vida, não há impossíveis, lute por aquilo que mais deseja. Na saúde, coma frutos do mar, ricos em zinco e selênio. São bons para o cérebro e para o coração. No dinheiro, terá oportunidade de concretizar um sonho a nível profissional. Números da sorte, então, para Touro, são então os números 2, 10, 22, 32, 40 e o número 45. Vamos falar agora para os nativos de Gêmeos. Carta do dia, o mágico, que significa habilidade. No amor, faça novos planos com o seu amor, torne a sua relação mais séria. Na saúde, alivie a tensão muscular tomando um banho quente e no dinheiro, com habilidade, convencerá o seu chefe a dar-lhe novas tarefas. Números da sorte então para Gêmeos. 3, 5, 10, 24, 32 e o número 47. Falamos agora para os nativos de Caranguejo. Hoje tem a carta O Carro, que significa sucesso. No amor, o seu par pode lhe fazer uma surpresa, deixe-se conquistar. Na saúde, cuidado com os feridos, a sua vesícula pode ressentir-se. E no dinheiro, está em maré de sorte, aproveite para fazer um negócio. Números da sorte então para Caranguejo são os números 7, 12, 15, 20, 38 e o número 40. Leão tem a carta do dia 6 de espadas, que significa viagem inesperada. No amor, seja mais atenciosa com as pessoas que ama. Na saúde, faça natação para eliminar dores nas costas. No dinheiro, o momento é favorável para colocar em marcha um projeto. Poderá ter que fazer uma viagem. Números da sorte então para Leão são eles 9, 12, 24, 31, 38 e o número 45. E chegamos ao meio da tabela com o signo de Virgem, que hoje tem a carta 6 de ouros, que significa generosidade. No amor, um amigo pode estar a precisar de apoio, seja generosa. Na saúde, é essencial que descontraia, faça um passeio ao ar livre. No dinheiro, fase de muito trabalho, o seu empenho será recompensado. Números da sorte, então, para Virgem, são eles os números 2, 5, 22, 27, 29 e o número 38. Música.
Vamos falar agora para os nativos de Balança, que hoje têm a carta As de Ouros, que significa harmonia e prosperidade. No amor, procure cultivar a harmonia e romantismo na sua relação. Na saúde, poderá sentir-se mais cansada, ganhe energia com banana e espinafres. No dinheiro, no trabalho, deve ser firme, justa e imparcial. Crie uma carreira próspera. Números da sorte então para Balança: 7, 19, 25, 27, 39 e o número 41. Ora, um beijinho ao Sr. António Fernandes em Negrelos, também deixou aqui o seu toquezinho, também a dizer que o Balança estava à escuta do outro lado, não é, Sr. António? E agora, vamos falar para os nativos de Escorpião. Escorpião, que hoje tem a carta 10 de espadas, que significa dor, escuridão. No amor, o período é marcado pela tristeza, distraia-se com a sua cara metade. Não se renda. Na saúde, dê mais atenção aos ouvidos, evite sair para o frio logo após o banho. No dinheiro, é importante que seja cuidadosa nas suas atitudes. Números da sorte para Escorpião são então os números 4, 9, 15, 19, 28 e o número 34.

carta então para Sagitário. São os números 1, 3, 18, 19, 22 e o número 29. Ora, um beijinho a Olga Cristina, que também estava aqui à escuta do seu signo de Sagitário. E depois de Sagitário, falamos para Capricórnio. Ora, Capricórnio tem a carta do dia 2 de espadas, que significa afeição, falsidade. No amor, haja com prudência, o amor exige trabalho e empenho. Na saúde, seja otimista, a vida leva-se melhor assim. No dinheiro, esforce por cumprir as tarefas que lhe destinaram. Números da sorte então para Capricórnio. 9, 14, 18, 23, 27 e o número 36. Ora, e a Dona Cacilda também estava aqui à escuta do seu signo de Capricórnio, não é, Dona Cacilda? E agora, depois de Capricórnio, vamos falar para os nativos de Aquário. Aquário tem a carta do dia Rainha de Copas, que significa amiga sincera. No amor, dedique mais tempo à família, faça programas divertidos. Na saúde, a tendência é para dores de cabeça, vigie a sua tensão arterial. No dinheiro, corte nas despesas, porque no poupar está o ganho. Números da sorte então para Aquário: 1, 7, 18, 21, 27 e o número 46.

E por fim chegamos aqui ao signo de Peixes, que hoje tem a carta 10 de Copas, que significa felicidade, amor. É possível que se cruze com a pessoa que idealizou para si. Esteja atenta. Na saúde, se anda com vontade de comer doces, opte pela gelatina. No dinheiro, poderá ter uma alegria no trabalho. Merece tudo de bom. Números da sorte, então, para Peixes. É os números 6, 7, 18, 34, 39 e o número 42. Ora, um beijinho ao Rui Gonçalves, que estava aqui à escuta do seu signo de Peixes, não é, Rui? E também ao Sr. Avelino Pinheiro, ali por Foz da Moura, que também está a deixar-nos aqui um toquezinho. Estas foram então as previsões para cada signo do zodíaco. Previsões para hoje, para este domingo, dia 3 de maio, feitas então por Marilena Martins. São 10 horas, 36 minutos, vamos voltar à música, mas antes ainda vou aqui à mensagem que a Dona Cacilda nos enviou, que diz: bom dia, menina Paula, família, amizades e ouvintes, com um feliz dia da mãe para todas as mães que tanto sofrem. Beijinhos. Obrigada, Dona Cacilda, um beijinho grande para si também e votos de um ótimo domingo e um feliz dia da mãe também para a Dona Cacilda. Vamos à música e ficamos aqui com o Nuno Ribeiro com Saloia.

Ora, a Saloi aqui com o Nuno Ribeiro, um bonito tema aqui deste jovem cantor. 10 horas 41 minutos, vamos então divulgar alguns eventos onde hoje ainda poderá ir. Então hoje, aqui Teatro Infantil Monstro das Emoções, que organizado aqui pela Associação Cultural Protagoniza Magia, com apoio aqui também do município de Arganil, será por volta das 15 horas de hoje, dia 3 de maio, no Auditório da Cerâmica Arganilense. Os bilhetes são de preço único, de 5€, e podem então obter estes bilhetes até mesmo online na bilheteira Bol. Hoje então, às 15 horas, no Auditório da Cerâmica Arganilense, Monstro das Emoções, Teatro Infantil. Hoje também, último dia deste 14º Cerdeira Convida. Hoje a abertura será por volta das 12 horas. Às 16 horas, Escola de Dança Emotion. 17 horas, Rancho da Região de Arganil. 18 horas, Useira, vão estar por lá. 21h30, Sons e Suadelas. E à meia-noite será então o encerramento deste 13º Cerdeira Convida. Aliás, 14º Cerdeira Convida, assim é que é. A partir das 15h30 haverá pipocas, algodão doce, pinturas faciais e muito mais. Serviço de bar e restauração durante todo o evento, é o que é garantido aqui pelo este 14º Cerdeira Convida. Hoje também encerramento então da 28ª Feira do Livro em Góis, já desde as 10 horas que está aberto então o Auditório da Casa da Cultura de Góis, vai poder também ver a exposição de livros até às 19 horas e depois às 16h30 Música pela Paz, o concerto de encerramento desta 28ª Feira do Livro de Góis, com o coro da AERG, coro de cortes e o grupo de músicas e cantares da Várzea. Portanto, isto a partir das 16h30. E assim dando o encerramento a esta 28ª Feira do Livro em Góis. Também aqui uma nota de imprensa que nos chega do município de Tábua. Feira Investe no Teu Futuro regressa para apoiar jovens na definição do seu percurso. No próximo dia 5 de maio, ou seja, na próxima terça-feira, o Pavilhão Multiusos de Tábua vai acolher a 6ª-feira da Feira Investe no Teu Futuro, uma iniciativa promovida pelo município de Tábua com o objetivo de dar a conhecer aos jovens do concelho as diversas oportunidades de formação disponíveis. Organizado pela Câmara Municipal de Tábua, através do Conselho Municipal da Juventude, o evento reúne várias entidades ligadas ao ensino e à juventude. Entre os participantes confirmados estão núcleos da Associação Académica de Coimbra, bem como o Instituto Politécnico de Coimbra e o Instituto Politécnico de Viseu, proporcionando aos alunos do ensino secundário, regular e profissional, contacto direto com diferentes ofertas formativas do ensino superior. A programação inclui ainda uma sessão de divulgação das vias de ensino secundário e profissional, dirigida aos alunos do 9º ano, dinamizada pelo Agrupamento de Escolas de Tábua e pela Heptoliva Escola Profissional. A iniciativa contará também com a participação de diversas entidades parceiras nas áreas da juventude e voluntariado, como a Agência Erasmo Mais, a FNAJ, a Sinergia, a IPDJ e ainda paralelamente o CLDS 5G de Tábua Mais Inclusiva. Promoverá então um workshop dedicado a técnicas de procura de trabalho, dirigido a jovens em fase de transição para o mercado de trabalho. A feira contará ainda com a presença do Exército e da Força Aérea, duas opções de futuro para os nossos jovens que queiram ingressar numa carreira nas Forças Armadas. Como novidade nesta edição, destaca-se então a presença da plataforma Campus.lai, que através de uma aplicação digital apoia os estudantes na escolha do curso e na instituição do ensino superior mais adequados, com base em recomendações personalizadas. Esta iniciativa integra a estratégia Tábua Youth, Juventude és Tu, promovida pelo Pelour da Juventude do município de Tábua, que reforça o compromisso com a valorização, capacitação e ainda acompanhamento dos jovens do concelho.

Também uma nota de imprensa que nos chega do município de Ampapilhosa da Serra sobre, no passado dia 1 de maio, inaugurou então uma nova entrada oeste da vila com homenagem especial do Dia do Trabalhador. Foi inaugurada então a requalificação urbanística da entrada oeste da vila, um espaço de lazer inovador e sustentável que transforma uma das principais portas de entrada do concelho. O momento simbólico ficou igualmente marcado por uma homenagem aos cantoneiros da antiga Junta Autónoma das Estradas, dado que o espaço inclui uma pequena construção que correspondia ao depósito dos materiais destes profissionais. Quisemos propositadamente perpetuar e requalificar esta casa precisamente para recordar o serviço público, o trabalho árduo e o legado destes homens que são exemplo para as novas gerações, referiu então Jorge Custódio na presença de 4 antigos cantoneiros do concelho convidados para a cerimónia. Em pleno Dia do Trabalhador, frisou Jorge Custódio, não poderíamos inaugurar este espaço sem honrar aqueles que durante tantos anos trabalharam neste mesmo lugar, no lugar e nas nossas estradas. São parte da história da Pampilhosa da Serra e era justo que estivessem connosco neste momento. A inauguração realizada no passado dia 1, no cruzamento entre a Rua Rangel de Lima e a Avenida São Silvestre, marcou a conclusão de uma intervenção urbanística de referência financiada pela União Europeia através do Programa Regional do Centro, Centro 2030, o novo espaço projetado pela empresa Inline Engenharia Limitada e construída pela empresa Construções Castanheira e Joaquim Limitada, no valor de 676.395,40 euros, acrescidos de IVA. Nasce em terreno que pertencia à extinta Junta Autónoma das Estradas e que foi adquirida pelo município. O Presidente da Câmara Municipal, Jorge Custódio, destacou que esta obra representa muito mais do que um arranjo urbanístico, é uma das várias peças que estão a restaurar e a valorizar a vila ao nível da mobilidade e do urbanismo, sendo também o símbolo de um território que valoriza o que tem, que aposta na sustentabilidade e que olha para o futuro com ambição. Ainda com inspiração no Rio Unhais, o projeto tem na água o seu elemento central e gerador de conceito, destaque para então para uma cascata com 3 plataformas e para o espelho d'água de desenho irregular na parte inferior, que criam percursos e zonas de estar distintas e convidativas. O espaço contempla ainda a zona ajardinada, árvores, bancos e uma escadaria de acesso, integrando harmoniosamente natureza e design urbano. A antiga construção afeta os cantoneiros da antiga da Junta Autónoma das Estradas, foi requalificada no âmbito desta intervenção, ganhando nova vida e utilidade num espaço que até então se encontrava sem utilização e alberga agora uma pequena coleção museológica com peças, mobiliário e ferramentas usadas outrora pelos profissionais. Ainda, a maior árvore eólica de Portugal, este o elemento mais marcante e inovador da obra é do Wind Tree, uma árvore eólica composta por 36 microturbinas com uma potência total de 10.800 watts. Esta estrutura será responsável por alimentar a quase totalidade das necessidades energéticas do novo espaço, desde a iluminação pública ao sistema de tratamento e recirculação da água, do espelho d'água, garantido um custo de energia praticamente nulo. Trata-se da maior árvore eólica instalada em Portugal e existe apenas outra estrutura semelhante no país, mas de menor potência, tornando o projeto numa referência em matéria de inovação e eficiência energética no espaço público.

Ora, fazemos aqui uma pausazinha aqui na divulgação de eventos. Vou saudar a Dona Maria Mercês ali de Porto Redeita e saúdo também a Paula Melo no Luxemburgo. Um beijinho para a mãe Paula também. Votos de um dia feliz para a Paula e um beijinho também para o Carlos. Desejando um ótimo domingo e um bom fim de semana. Depois, aliás, uma boa semana que vai começar. Depois vamos então fazer uma pausa musical e vamos ficar aqui com este tema novo do Tony Carreira, que por acaso é muito bonito. Vamos ficar com este tema Ternura, um tema que daqueles que o Tony Carreira já nos habituou. Vamos lá então escutar.

Bonito tema aqui do Tony Carreira, esta ternura. Ora, a aldeia portuguesa que não deixa a paz ser esquecida, estamos a falar então de Benfeita. A Festa da Paz regressa à aldeia de Xisto da Benfeita nos próximos dias 7, 9 e 10 de maio de 2026, com um programa que cruza memória histórica, cultura viva e comunidade. Esta edição é marcada pela candidatura da Torre da Paz a Monumento de Interesse Municipal e pela presença de artistas, chefes e escritores que transformam uma pequena aldeia do interior num palco de reflexão sobre a paz no mundo. Todos os anos, no dia 7 de maio, há um sino que toca 1620 vezes na aldeia de Xisto da Benfeita, Conselho de Arganil, e uma badalada de cada um dos dias que durou a Segunda Guerra Mundial. O ritual não falhou uma única vez em 81 anos. A origem é transmitida pela memória local. A 7 de maio de 1945, um telefonema anunciou à aldeia o fim do conflito. O sino da então recém-inaugurada Torre Sineira tocou espontaneamente. Desde então, o gesto foi repetido ano após ano pela comunidade, sempre na mesma data. Benfeita é assim a única aldeia do mundo que exalta a paz com uma torre, um sino e um relógio. Esta singularidade consolidada ao longo de 8 décadas é o ponto de partida da Festa da Paz 2026. Depois do sucesso do ano passado, esta nova edição confirma o nosso compromisso de consolidar a Festa da Paz como uma referência cultural e identitária do Conselho de Arganil. Enquanto houver uma comunidade disposta a tocar este sino 1620 vezes, a paz nunca será esquecida. A Benfeita mostra ao mundo que mesmo uma pequena aldeia pode guardar uma grande lição de humanidade, diz então Luís Paulo Costa, presidente do município de Arganil. Num contexto internacional que continua marcado por conflitos armados e tensões geopolíticas crescentes, o toque das 1620 badaladas assume em 2026 um significado reforçado. Não é apenas um ato de memória, é um convite à reflexão sobre a fragilidade da paz e a necessidade da sua construção permanente. A Torre da Paz, como candidatura ao Monumento de Interesse Municipal, na edição 2026, será então apresentada a candidatura da Torre da Paz, construída em 1945 por iniciativa de Mário Matias, jurista natural da Benfeita. A torre tornou-se ao longo de 8 décadas o suporte físico de um ritual coletivo sem paralelo no país. A candidatura procura assim também reconhecer formalmente o valor patrimonial, simbólico e identitário desta estrutura para a comunidade local. Então, o programa dos próximos dias 7, 9 e 10 de maio será então no dia 7, às 14h30, as Badaladas da Paz, 15 horas, apresentação da candidatura da Torre da Paz a Monumento de Interesse Municipal, 15h30, visita à exposição Memória e Totalitarismo na Europa, do Instituto Mais Liberdade, com a participação do Grupo do Canto Deira. No dia 9 de maio, 15 horas, percurso pela aldeia, com declamação de poemas pelo Grupo Trijo, 16 horas, atividade artística, 1620 fios de paz, 17h30, concerto pelo Grupo Coral 7 de Setembro e às 18 horas haverá um lanche comunitário. No dia 10 de maio, às 11 horas, apresentação do livro Turismo Literário, de Sílvia Quinteira, seguido de Mesa Redonda, atividade integrada na FLEI. Ainda, 12h30, apresentação do Bucho da Benfeita, pela Confraria do Bucho de Arganil. 13 horas, almoço comunitário com o chefe Flávio Silva. 15 horas, oficina criativa Pombas da Paz. E às 15h30, um concerto pelo Grupo Prestige, na Igreja Matriz da Benfeita. A Festa da Paz 2026 é um evento organizado pelo município de Arganil em parceria com a Junta de Freguesia da Benfeita, com o apoio da Axtur e ainda a Agência para o Desenvolvimento Turístico das Aldeias de Xisto e Turismo de Portugal. 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

Vamos então terminar aqui com um tema destes também mais recentes e vamos ficar aqui com a voz de, deixa-me ver, vamos ficar a ouvir assim, quem é que nós vamos aqui ouvir nestes pouco mais de um minuto que nós temos aqui. Ficamos aqui com os 4 Men e a Sede, mas que sede!

0: São 11 da manhã.
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0: Grupo Sol do Torrão com o Alentejo e esse cantinho, aqui a começar então esta horinha. Daqui a pouco contamos entrar em direto com a nossa Igreja Matriz para a transmissão da Eucaristia, hoje então com as primeiras comunhões. Para já vamos atualizar, vamos antecipar um bocadinho a nossa publicidade da meia hora e depois mudamos aqui o nosso registo musical.
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0: sobre Jesus.
1: Ora, estamos aqui com o Roberto Carlos Jesus Salvador. Relembro então que a todo momento entraremos em ligação aqui à nossa Igreja Matriz para a transmissão da Eucaristia de hoje, que hoje, como eu já tinha dito, vai ter as comunhões, 21 comunhões e 4 batizados integrados nessas 21 comunhões. Portanto, hoje é uma missa, uma Eucaristia, digamos que é uma grande Eucaristia. Jesus.

0: Ora, vamos já em direto aqui para a nossa matriz, onde já está o Sr. José Rosa, que nos vai fazer aqui uma breve introdução da Eucaristia de hoje. Muito bom dia, Sr. José.
1: Olá, bom dia, menina Paula. Bom dia para todos quantos continuam na nossa companhia, sintonizando a Rádio Clube, diretamente da nossa Igreja Matriz, para a celebração da Eucaristia. Estamos no quinto domingo neste tempo ainda de Páscoa e hoje a nossa Igreja fica mais enriquecida com o batismo de 4 crianças no decorrer da celebração. E também porque hoje vamos ter então as primeiras comunhões de 20 crianças da nossa paróquia. De facto, temos a Igreja repleta de fiéis para participarem nesta Eucaristia e também para estarem junto dos seus filhos, netos, com certeza amigos e familiares que gostam sempre nestas circunstâncias de também marcar a sua presença. Vamos então juntar-nos a esta Assembleia que neste momento inicia com o acolhimento das crianças à entrada da Igreja, as crianças que irão ser batizadas. E então todos nós vamos também ter o nosso coração, com certeza, disponível para, em primeiro lugar, acolhermos a mensagem que o Senhor nos quer transmitir neste dia. Principalmente lembrando-nos que Ele nunca nos abandona, apesar de ter ido para o Pai, Ele continua sempre presente, preparou, como Ele afirmou, preparou ou ia preparar um lugar para cada um de nós. Precisamos, de facto, é de fazer a nossa caminhada exatamente a preparar também essa ida para a casa que Ele nos tem reservada. Vamos então juntar-nos a esta Assembleia que neste momento já está a escutar o reitor na o acolhimento das crianças que vão receber o batismo.
2: É com muita alegria que a comunidade cristã vos recebe. Em seu nome eu vos assinalo com o sinal da cruz e depois de mim os teus pais e padrinhos vão assinalar-te com o mesmo sinal de Cristo Salvador. Estava vestido igual a vocês. Vocês combinaram? Batizei um hoje lá também, São Martinho. Você conhece? Conhece? Então, caríssimos irmãos e irmãs, nós vamos então convidar as crianças a vir aqui à frente. E depois também a Cristiana e o Santiago vai juntamente com eles. E por isso vamos cantando o canto de entrada todos de pé.

neste momento inicia-se já o percurso das crianças com a catequista à frente para se aproximarem mais do altar para os lugares que lhe estão reservados, enquanto já escutamos o coro da nossa

nome do Pai, do Filho e do Espírito Santo. O Deus da vida que ressuscitou Jesus Cristo, destruindo as cadeias da morte, esteja convosco. Então, bom dia, irmãos e irmãs. Hoje a nossa igreja está em festa. Além das 26 crianças que temos, que hoje vão receber Jesus pela primeira vez, também tem duas crianças que vão ser batizadas também antes, para que depois possam fazer esses dois grandes sacramentos da igreja no dia de hoje, o dia da mãe, na qual colocamos sobre esse altar cada mãe aqui presente, as ausentes e também aquelas que já partiram, que já não se encontram no meio de nós. E as mães que nos acompanham pela Rádio Clube de Arganil, que se sintam participantes dessa Eucaristia. Na celebração da vitória de Cristo sobre o pecado e a morte, em que somos convidados a morrer para o pecado e a ressurgir para uma vida nova, invoquemos a misericórdia do Pai, porque somos pecadores. Confessemos os nossos pecados. Confesso a Deus Todo-Poderoso e a vós, irmãos, que eu pequei muitas vezes por pensamentos e palavras, atos e omissões, por minha tão grande culpa. E peço à Virgem Maria, aos anjos e santos e a vós, irmãos, que rogueis por mim a Deus nosso Senhor. Deus Todo-Poderoso tenha compaixão de nós, perdoe os nossos pecados e nos conduza à vida eterna.

Oremos. Deus Todo-Poderoso e Eterno, realizai sempre em nós o mistério pascal, para que, tendo sido renovados pelo santo batismo, com o auxílio da vossa proteção, demos frutos abundantes e alcancemos as alegrias da vida eterna. Por nosso Senhor Jesus Cristo, vosso Filho, que a Deus e convosco vive e reina, na unidade do Espírito Santo, por todos os séculos dos séculos.

leitura dos Atos dos Apóstolos. Naqueles dias, aumentando o número dos discípulos, os helenistas começaram a murmurar contra os hebreus, porque no serviço diário não se fazia caso das suas viúvas. Então, os doze convocaram a assembleia dos discípulos e disseram: não convém que deixemos de pregar a palavra de Deus para servirmos às mesas. Escolhei entre vós, irmãos, 7 homens de boa reputação, cheios do Espírito Santo e de sabedoria, para lhes confiarmos esse cargo. Quanto a nós,

0: vamos dedicar-nos totalmente à oração e ao ministério da palavra. A proposta agradou a toda a Assembleia e escolheram Estevão, homem cheio de fé e do Espírito Santo, Filipe, Prócoro, Nicanor, Timão, Parmenas e Nicolau, prosélito de Antioquia. Apresentaram-nos aos apóstolos e estes oraram e impuseram as mãos sobre eles. A palavra de Deus ia-se divulgando cada vez mais. O número dos discípulos aumentava consideravelmente em Jerusalém e submetia-se à fé também grande número de sacerdotes. Palavra do Senhor.
1: Amém.

leitura da primeira epístola de São Pedro. Caríssimos, aproximai-vos do Senhor, que é a pedra viva rejeitada pelos homens, mas escolhida e preciosa aos olhos de Deus. E vós mesmos, como pedras vivas, entrai na construção deste templo espiritual, para construirdes um sacerdócio santo, destinado a oferecer sacrifícios espirituais, agradáveis a Deus por Jesus Cristo. Por isso, se lê na Escritura, vou pôr em Sião uma pedra angular, escolhida e preciosa, e quem nela puser a sua confiança não será confundido. Honra, portanto, a vós que acreditais, para os incrédulos, porém, a pedra que os construtores rejeitaram tornou-se pedra angular, pedra de tropeço e pedra de escândalo. Tropeçaram por não acreditarem na palavra à qual foram destinados. Vós, porém, sois geração eleita, sacerdócio real, nação santa, povo adquirido por Deus, para anunciar os louvores daquele que vos chamou das trevas para a sua luz admirável. Palavra do Senhor.

0: Senhor esteja convosco. Evangelho do nosso Senhor Jesus Cristo segundo São João. Naquele tempo disse Jesus aos seus discípulos: não se perturbe o vosso coração. Se acreditais em Deus, acreditai também em mim. Em casa de meu Pai há muitas moradas. Se assim não fosse, eu vou-lo teria dito: vou preparar-vos um lugar e virei novamente para vos levar comigo, para que onde eu estou estejais vós também. Para onde eu vou, vós conheceis o caminho. Disse-lhe Tomé: Senhor, não sabemos para onde vais, como poderemos conhecer o caminho? Respondeu-lhe Jesus: eu sou o caminho, a verdade e a vida. Ninguém vai ao Pai senão por mim. Se me conhecesses, conheceríeis também o meu Pai. Mas desde agora já o conheceis e já ouvistes. Disse-lhe Filipe: Senhor, mostra-nos o Pai e isso nos basta. Respondeu-lhe Jesus: há tanto tempo que estou convosco e não me conheces, Filipe. Quem me vê, vê o Pai. Como podes tu dizer: mostra-nos o Pai? Não acreditas que eu estou no Pai e o Pai está em mim? As palavras que eu vos digo, não as digo por mim próprio, mas é o Pai permanecendo em mim que faz as obras. Acreditai-me, eu estou no Pai e o Pai está em mim. Acreditai ao menos pelas minhas obras. Em verdade vos digo, quem acredita em mim fará também as obras que eu faço. E fará ainda maiores que estas, porque eu vou para o Pai. Palavra da salvação. Eu sou o caminho, a verdade e a vida. Aqui é o Evangelho de São João, nesse quinto domingo do tempo pascal. Jesus fala logo no início do Evangelho: não se perturbe o vosso coração. Por que que Jesus falou essas palavras? Aí depois continua: se acreditar em Deus, acreditai também em mim. E aí ele fala assim: em casa de meu Pai há muitas moradas. Depois continua falando assim que estaria indo para o céu para poder preparar um lugar para cada um de nós. Essa é uma grande promessa que Jesus faz e que nós precisamos acreditar. Mas para isso é preciso caminhar com quem? Com Jesus. Se não caminharmos com Jesus, nós vamos chegar até o céu? Quem é o nosso melhor amigo? Jesus. Semana, esses dias você falou que era o Henrique. Mas depois já sabe agora que não é o Henrique. É primeiro Jesus, depois o Henrique. É. E aí então nós, o nosso maior, melhor amigo é Jesus, porque ele se dá tudo por nós, se deu a vida por cada um de nós. Diferente dos amigos do dia a dia, que é, às vezes, olha, eu dou tudo por si, mas fala assim, dá a vida, não dá. Jesus sim. E aí caminhar com Jesus é fácil sim ou não? Não é. É muito difícil a caminhada, caminharmos para chegarmos e fazermos a vontade de Jesus. É muito difícil, porque Jesus nos ensina todos os dias o que é realmente amar: perdoar, ajudar, colaborar, pedir perdão. Tudo isso ele nos ensina, e nem sempre é fácil. E caminharmos nessa vida, com certeza, é o caminho que Jesus vem nos falar hoje, o caminho difícil. Não é fácil, não é só vir à missa, não é só fazer a primeira comunhão, não é só receber o batismo, é caminhar sempre com Jesus, tanto na igreja, como também onde eu estiver, Eu preciso caminhar sempre com Jesus. Ele nos ensina o que é e o que há de melhor na nossa vida. Aí teve um apóstolo ali. Jesus falou assim: para onde eu vou, vós conheceis o caminho. Aí teve um apóstolo que falou assim para Jesus: Senhor, nós sabemos para onde vais, como poderemos conhecer o caminho? Quem é esse apóstolo? Hã? Filipe, é mais um nome antes. Tomé. Ele é conhecido no Evangelho, conhecido na igreja, como fala assim, que é o incrédulo, aquele que não acreditou, só acreditou quando tocou em Jesus. Mas não era o incrédulo, ele era realmente aquele que fazia questão de saber e que todos ouvissem Jesus dizer: eu sou o caminho, a verdade e a vida, ninguém vai ao Pai senão por mim. Aí, por exemplo, vocês dão mais alegria ou tristeza para os pais? Mais alegria, é lógico. Desde quando nasceu, alegria. Mas tem dia que vocês chateiam os pais, não chateiam? Muito ou pouco? Pouco. Uns é pouco, outros é muitos, né? Uns são teimosos. Né? E aí, é fácil para o pai de vocês ali suportar a mãe de vocês todos os dias, sim ou não? E o pai suportar a mãe, não é fácil. Mas a mãe também suportar o pai também é difícil. É o caminho. Porque quando prometeram diante do padre, mas prometeram primeiramente para Deus, falando, é para toda a vida, na saúde e na doença, todos os dias da nossa vida. Isso é caminho, não é fácil. Ser pai não é fácil, ser mãe não é fácil, ser filho também não é fácil. E realmente, mas é o caminho que eu preciso ter todos os dias para fazer sempre a vontade de quem? De Jesus, que é o nosso melhor amigo. Então hoje vocês vão receber Jesus pela primeira vez, então é um momento especial, com certeza. Vocês têm duas crianças, que é o Santiago e a Cristiana, né? Cristiana, cadê a Cristiana? Está aqui. Então, Santiago e a Cristiana vão receber dois sacramentos hoje. O batismo e também a primeira comunhão. Já confessaram, vocês confessaram ontem, só que nem ele, nem ela precisa se confessar. Por quê? Porque o batismo lava todas as nossas impurezas. Após então, o batismo da Cristiana e do Santiago vai ser os dois mais santos que tem aqui na igreja. Ah, que maravilha! Vocês já fizeram alguns pecadinhos de ontem para hoje, não? Não? Como? Já se portou mal? Fogo. Pronto. Mas peça perdão depois para Jesus antes de receber, tá bem? Tá, vamos, já se portou mal. Caríssimos irmãos e irmãs, vamos todos ficar em pé agora e vamos fazer os nossos pedidos a Deus. Pedir hoje de modo especial a essas crianças, seus pais, padrinhos. Pedir pelas mães que aqui estão presentes, as que estão nos ouvindo pela Rádio Clube de Arganil. E pedir por todos nós, para que tenhamos paz e alegria sempre dentro do nosso coração. Então vamos para os nossos pedidos. Caríssimos irmãos e irmãs, oremos a Deus Pai, que nos fez o seu povo, e pela mediação do seu Filho Jesus Cristo, peçamos-lhes todas as graças para a igreja e para o mundo, dizendo com alegria: ouvi-nos, Senhor.
1: Pelos pastores e pelos fiéis da Santa Igreja, para que sigam a Jesus ressuscitado, caminho para o Pai, verdade e vida, oremos.
0: Ouvi-nos, Senhor.
2: pelos que prestam algum serviço aos cidadãos, para que o façam com espírito fraterno e estejam atentos às carências dos mais pobres. Oremos.
0: Ouvi-nos, Senhor.
1: Pelos cristãos perturbados e abatidos, para que creiam em Deus Pai e no seu reino e nas promessas de vida eterna do Evangelho. Oremos.
0: Ouvi-nos, Senhor.
2: Por aqueles que o mundo põe de parte, as viúvas, os idosos e os que já não produzem, para que se olhe para eles como pessoas, oremos.
0: Ouvi-nos, Senhor.
1: Por todos nós e pelos outros nossos irmãos, para que o Espírito nos torne pedras vivas deste templo que é a Santa Igreja, oremos.
0: Ouvi-nos, Senhor. Santa Maria, Mãe de Deus, São Gens, São Waldorf, Santos Pastorinhos de Fátima, São João Batista, São José, São Pedro e São Paulo, todos os santos e santas de Deus. Agora vamos fazer a oração do exorcismo e unção pré-batismal da Cristiana e também no Santiago, que pode vir aqui à frente. Deus Todo-Poderoso e Eterno, que enviastes ao mundo o vosso Filho para expulsar de nós o poder de Satanás, espírito do mal, e transferir o homem arrebatado às trevas, para o reino admirável da vossa luz. Humildemente vos pedimos que essas crianças, libertadas da mancha original, se tornem morada do Espírito Santo e templo da vossa glória. Por nosso Senhor Jesus Cristo, vosso Filho, que é Deus convosco na unidade do Espírito Santo. Agora vamos ungir o peito do Santiago e da Cristiana com o óleo dos catecúmenos. Poder de Cristo Salvador te fortaleça. E em sinal desse poder te fazemos essa unção. Em nome do mesmo Cristo nosso Senhor, que vive e reina por todos os séculos dos séculos. Poder de Cristo Salvador te fortaleça. E em sinal desse poder te fazemos essa unção, em nome do mesmo Cristo nosso Senhor, que vive e reina por todos os séculos dos séculos. Oremos, irmãos caríssimos, para que o Senhor Deus Todo-Poderoso conceda a essas crianças a vida nova pela água e pelo Espírito Santo. Então, caríssimos irmãos e irmãs, agora vamos juntos, os pais, as crianças também podem responder. Então, vamos fazer três perguntas, vão responder sim, renuncio, depois três perguntas, sim, creio. Caríssimos pais e padrinhos, no sacramento do batismo, as crianças por vós apresentadas vão receber do amor de Deus uma vida nova pela água e pelo Espírito Santo. Procurai educá-las de tal modo, na fé, que essas vidas divinas sejam defendidas do pecado e nelas cresçam de dia para dia. Se guiados pela fé, estáis preparados para assumir essa missão, recordai o vosso batismo, renunciai agora de novo ao pecado e professai a vossa fé em Jesus Cristo, que é a fé da Igreja na qual as crianças são batizadas. Dizei-me, pois, renunciais a Satanás?
3: Sim.
0: E a todas as suas obras?
3: Sim.
0: E a todas as suas seduções?
3: Sim.
0: Credes em Deus Pai Todo-Poderoso, Criador do céu e da terra?
3: Sim.
0: Credes em Jesus Cristo, seu único Filho, nosso Senhor, que nasceu da Virgem Maria, padeceu e foi sepultado, ressuscitou dos mortos, está sentado à direita de Deus Pai? Credes no Espírito Santo, na Santa Igreja Católica, na comunhão dos santos, na remissão dos pecados, na ressurreição da carne e na vida eterna?
3: Sim.
0: Esta é a nossa fé. Esta é a fé da Igreja que nos gloriamos de professar em Jesus Cristo nosso Senhor. Amém. Então vamos então até a pia batismal enquanto o povo permanece sentados enquanto cantamos um cântico.

0: Thiago Felipe Henrique Fernandes. Batiza em nome do Pai.
1: Então, Filho, do Espírito Santo.
2: Primeiro chorou.
0: Eis, portanto, que Cristiana sem querer. Cristiana.

caríssimos irmãos, vamos receber o Santo Iago e a Cristiana como nossos irmãos em Cristo, com uma salva de palmas. Agora vamos ungir o cimo da cabeça do Santo Iago e da Cristiana com o óleo do Santo Crisma. Deus Todo-Poderoso, Pai de nosso Senhor Jesus Cristo, que vos libertou do pecado e vos deu uma vida nova pela água e pelo Espírito Santo, unge-vos com o crisma da salvação, para que, reunidos ao seu povo, permaneçam eternamente membros de Cristo, sacerdote, profeta e rei. Amém. Santiago e Cristiano, agora és nova criatura. Estais revestidos de Cristo. Esta veste branca seja para vós símbolo da dignidade cristã. Ajudados pela palavra e pelo exemplo da vossa família, conservai-as imaculada até a vida eterna. Amém. Agora os padrinhos vão acender então a vela, a representação de Cristo luz no meio de nós, e pôr nas mãos dessas crianças. Nas mãos da criança, Santiago e Cristiana, recebei a luz de Cristo. A vós, pais e padrinhos, os confio o encargo de velar por essa luz, para que esses meninos iluminados por Cristo vivam sempre como filhos da luz, perseverem na fé, e quando o Senhor vier, possa ir ao seu encontro com todos os santos do reino dos céus. Amém. Não podem apagar a vela, Cristo. Força. Caríssimos irmãos, vamos ofertar sobre esse altar, cada um de nós, com o nosso canto de ofertório.

para comer e o vosso sacrifício seja aceito por Deus Pai Todo-Poderoso. Senhor nosso Deus, que pela admirável permuta de dons nesse sacrifício, nos fazeis participar na comunhão convosco, único e sumo bem. Concedei-nos que, conhecendo a vossa verdade, demos testemunho dela na prática das boas obras. Por Cristo nosso Senhor, o Senhor esteja convosco. Corações ao alto. Demos graças ao Senhor nosso Deus. Senhor Pai Santo, Deus Eterno e Onipotente, é verdadeiramente nosso dever a nossa salvação, que sempre vos louvemos, mas com maior solenidade nesse tempo em que Cristo, nossa Páscoa, foi imolado. Pela oblação do seu corpo na cruz, levou a plenitude os sacrifícios antigos, e entregando-se a vós pela nossa salvação, tornou-se ele mesmo o sacerdote, o altar e o cordeiro. Por isso, na plenitude da alegria pascal, exulta os homens por toda a terra, e com os anjos e todos os coros celestes, proclama a vossa glória, cantando numa só voz.

Vós, Senhor, sois verdadeiramente santo, sois a fonte de toda a santidade. Reunidos à vossa presença em comunhão com toda a igreja, ao celebrarmos o primeiro dia da semana, em que nosso Senhor Jesus Cristo ressuscitou dos mortos, humildemente vós suplicamos, santificai esses dons, derramando sobre eles o vosso Espírito, de modo que se convertam para nós no corpo e sangue de nosso Senhor Jesus Cristo. Na hora em que ele se entregava para voluntariamente sofrer a morte, tomou o pão e, dando graças, partiu e deu aos seus discípulos, dizendo: Tomai todos e comei. Isto é o meu corpo, que será entregue por vós.

Igual modo, no fim da ceia, tomou o cálice, de novo vos deu graças, e deu aos seus discípulos, dizendo: Tomai todos e bebei. Este é o cálice do meu sangue, o sangue da nova e eterna aliança, que será derramado por vós e por todos para a remissão dos pecados. Fazei isto em memória de mim. Mistério da fé. Celebrando agora, Senhor, o memorial da morte e ressurreição do vosso Filho, nós vos oferecemos o pão da vida e o cálice da salvação, e vos damos graças porque nos admitisseis a vossa presença para vos servir nesses santos mistérios. Humildemente vós suplicamos que, participando no corpo e sangue de Cristo, sejamos reunidos pelo Espírito Santo num só corpo. Lembrai-vos, Senhor, da vossa Igreja, dispersa por toda a terra, e tornai-a perfeita na caridade, em comunhão com nosso Papa Leão, o nosso Bispo Vigílio e todos os ministros sagrados. Lembrai-vos também dos nossos irmãos que adormeceram na esperança da ressurreição, e de todos aqueles que na vossa misericórdia partiram deste mundo, admiti-os à luz da vossa presença. Tende misericórdia de nós, Senhor, dai-nos a graça de participar na vida eterna, com a Virgem Santa Maria, Mãe de Deus, São José, seu esposo, os bem-aventurados apóstolos, São Gens e todos os santos, que desde o princípio do mundo viveram na vossa amizade, para cantarmos os vossos louvores por Jesus Cristo, vosso Filho. Por Cristo, com Cristo e em Cristo, a vós, Deus Pai Todo-Poderoso, na unidade do Espírito Santo, toda a honra e toda a glória, por todos os séculos dos séculos. Num só coração, numa só alma, ousamos rezar como o Senhor nos ensinou. Pai nosso, que estais nos céus, santificado seja o vosso nome. Venha a nós o vosso reino. Seja feita a vossa vontade, assim na terra como no céu. O pão nosso de cada dia nos dai hoje. Perdoai-nos as nossas ofensas, assim como nós perdoamos a quem nos tem ofendido. E não nos deixeis cair em tentação, mas livrai-nos do mal. Livrai-nos de todo mal, Senhor, e dai ao mundo a paz em nossos dias, para que, ajudados pela vossa misericórdia, sejamos sempre livres do pecado e de toda perturbação, enquanto esperamos a vinda gloriosa de Jesus Cristo, nosso Salvador. Senhor Jesus Cristo, que dissestes aos vossos apóstolos: Deixo-vos a paz, dou-vos a minha paz. Não olheis aos nossos pecados, mas à fé da vossa Igreja, e dá-lhe a união e a paz, segundo a vossa vontade. Vós que viveis e reinais pelos séculos dos séculos, a paz do Senhor esteja sempre convosco. Então, caríssimos irmãos e irmãs, passamos um momento de silêncio. Nós não vamos dar o abraço da paz, porque os miuditos ali estão todos ansiosos para abraçar os pais e não volta mais para a igreja. Agora é um momento de silêncio, um momento que colocamos a mão no nosso coração e pedimos a paz para nós, para a nossa família, para o mundo que vive totalmente em guerra, para que Deus possa entrar no coração dos homens que querem guerra, que querem discórdia, que querem realmente as desavenças pelo mundo. Um momento de silêncio.

provai e vede como o Senhor é bom. Eis o Cordeiro de Deus que tira o pecado do mundo. Senhor, eu não sou digno que entreis em minha morada, mas dizei uma palavra e serei salvo. Então, caríssimos irmãos e irmãs, hoje, esse ano, o Monsenhor Nunes Pereira está fazendo 100 anos do seu falecimento, e a igreja em si comemora esse grande momento, na qual ele foi um grande homem, que fez muito aqui pelas nossas aldeias, pelas nossas paróquias, e esse genuflexório hoje foi uma obra do padre Nunes Pereira, que ele fez exatamente para isso, para receber a comunhão. Então cantemos o nosso canto de ofertório, enquanto isso vamos para a nossa comunhão.

chegámos ao todos, não?

estas talvez recebem o Senhor com certeza que uma graça muito depois de terem feito uma peça para de uma forma mais consciente terem o Senhor e poderem hoje certa medida não sabiam, não podiam saborear as crianças que hoje foram batizadas também no decorrer desta momento de forma consciente consciente, não podemos dizer na sua tenra idade, de uma forma já mais completa.

casa para cada um de nós, na medida em que aceitamos de chegar a essa casa. Com certeza.

da nossa rádio, vamos procurar fazer, de facto, essa caminhada da forma mais perfeita possível. E nos momentos de maior dificuldade, não nos esquecermos que Ele não nos abandona. O nosso Deus está sempre presente, e em especial nos momentos difíceis. Tenhamos nós, de facto, essa esperança e essa fé que Ele abandona e que o caminho há de nos para vencermos aquilo que são, em certa medida, muitas vezes as nossas dificuldades. Também nos momentos de alegria não temos de ter o Senhor presente, lembrar-nos sempre que Ele está connosco, e nós também devemos partilhar os momentos felizes, agradecendo-lhe por essa felicidade.

0: Senhor.
1: Oremos. Protegei, Senhor, o vosso povo que saciasse nesses divinos mistérios e fazei-nos passar da antiga condição do pecado à vida nova da graça. Por Cristo nosso Senhor. Sentados só para alguns avisos e depois nós vamos ainda fazer a consagração dessas crianças, a nossa

celebração às 6 horas em Falques e missa em Arganil às 19. No próximo domingo, temos missa às 9 horas da manhã no Sarzedo, às 10h15, missa em Pombeiro e missa em São Martinho da Cortiça, às 11h30, temos missa em Arganil e celebração em Celavisa. Lembrando que no domingo que vem, eu faço 18 anos, no domingo mesmo, 18 anos de padre. Aí é uma missa de ação de graças e ao mesmo tempo nós vamos comemorar juntos, que é o Silas a Mariana, faz 90 anos de vida. E vamos comemorar lá no Montalto. Aqueles que quiserem almoçar conosco devem se inscrever aqui na sacristia. Já temos 40 e poucas pessoas já inscritas e até sexta-feira as inscrições, porque depois aí já não tem como por causa do restaurante. O valor é 20 abraços. 20 abraços. Tá bem? Agora nós vamos fazer a consagração então dessas crianças a Nossa Senhora do Monte Alto, enquanto cantamos um cântico, a consagração. Depois vocês voltam para os lugares. O padre vai dar a benção final depois dos certificados, mas depois da benção final. Porque estamos, o pessoal da Rádio Clube está nos acompanhando e aí fica, tem que dar a benção antes, um pouquinho, tá bem? Já agradecemos a todos e as catequistas, a Tânia e a Helena, pelo carinho que tem por essas crianças e a preparação para esse dia, do dia de hoje. Todos de pé.

0: neste momento de consagração destes jovens, a senhora, que vão também simbolicamente trazendo uma flor, uma rosa branca para deporem aos pés da imagem de Nossa Senhora aqui junto ao altar. Imagem simbólica esta de nos também neste dia especial que também dedicamos às mães, esta mãe que esteve sempre próxima de seu filho.
1: Ó Maria, Virgem Santíssima e Nossa Mãe do Céu, hoje coloco-me diante de Ti com o coração cheio de alegria. Quero entregar-Te não só a minha vida de criança, mas também as pessoas que eu mais amo, a minha família. Mãe querida, entra na minha casa e abençoa o meu lar. Cobre com o Teu manto o meu pai, a minha mãe, os meus irmãos e todos os que cuidam de mim. Que na minha família nunca falte o amor, a paz e o carinho. E que saibamos sempre ajudar-nos uns aos outros, assim como Tu cuidaste de Jesus na casinha de Nazaré. Entrego-Te os meus olhos para que vejam o bem, a minha boca para que diga palavras de bondade, e as minhas mãos para que ajudem quem precisa. Afasta da minha família todas as brigas e tristezas e ensina-nos a rezar juntos todos os dias. Fica sempre connosco, ó Maria. Faz do teu coração e a minha casa. Faz a minha casa um lar onde Jesus gosta de morar. Pela tua intercessão, pede a Deus que nos proteja e nos guia hoje e por toda a nossa vida. Amém.
2: Nossa Senhora do Monte Alto. Então, caríssimos irmãos, após então a bênção final, depois o padre vai entregar os certificados para cada um de vós e ao mesmo tempo depois tiramos as fotografias. Lembrando que fizeram a primeira comunhão, foram batizados hoje e não é para assumir da igreja, entendeu? É para permanecer na igreja, participarem da Eucaristia para continuarem recebendo Jesus, que é o nosso melhor amigo. O Senhor esteja convosco.

abençoe-vos Deus Todo-Poderoso, Pai, Filho e Espírito Santo. Que o amor de Deus seja a vossa força, e em paz e que o Senhor vos acompanhe.

0: chegamos assim ao final desta transmissão da Eucaristia neste quinto domingo da Páscoa, diretamente da Igreja Matriz de Erganil, nesta celebração.
1: Caríssimos irmãos, vamos então chamar cada criança,
0: duas crianças e também com a
1: aqui à frente, e depois vão-se organizando ali para tirar a fotografia.
0: Conosco,
1: Santiago Tomé de Oliveira,
0: este de domingo bom, um excelente dia de mãe.
1: Matilde Isabel,
0: então, até ao próximo encontro.
1: Santiago.
2: Ora, foi assim a transmissão da Santa Missa da nossa Igreja Matriz. Vamos então ficar agora aqui no estúdio com a programação. Vamos recuperar a publicidade da meia hora e ficamos aqui do estúdio. Então, um bom domingo da mãe para todas as mães que estão na nossa sintonia e um bom domingo em geral para todos aqueles que nos acompanharam. Bom dia, muito obrigado. Fiquem bem, fiquem na companhia do Rádio Clube de Erganil.
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0: São 13 horas.
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0: São 14 horas. 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
1: À semelhança dos anos anteriores, o CODS 5G Erganil encontra-se a organizar a comemoração do Dia da Criança para o próximo dia 31 de maio, a decorrer no Parque Verde do Prado, em Coja, a partir das 10, com entrada livre. Ao longo do dia, como é referido no comunicado de imprensa, as crianças irão ter à sua disposição insufláveis e insufláveis aquáticos, pinturas faciais, tatu glitter, stands de comércio local e artesanato para miúdos e graúdos, assim como zona de restauração do Centro Social e Paroquial de Coja, jogos e atividades lúdicas e ainda slide. A grande novidade este ano é a Festa da Espuma. Este projeto é apoiado pelo Fundo Social Europeu, pelo Portugal 2030 e pela União Europeia, os fundos europeus mais próximos de si. O município de Tábua informa que se encontram abertas as candidaturas aos serviços de apoio à família, destinados aos alunos do pré-escolar e do primeiro ciclo do ensino básico para o ano letivo 2026-2027. Os prazos de candidatura, a candidatura presidencial, primeira vez ao pré-escolar e primeiro ciclo, decorrem até o dia 1 de junho. Já a candidatura online decorre até o dia 30 de junho. Apoios disponíveis para o pré-escolar, refeições, atividades de animação e apoio à família e transportes escolares. Já para o primeiro ciclo, refeições, livros de atividades e transportes escolares. Para mais informações, 913-452-596 ou 235-249-258. A Comissão de Festas Travaço e Sanguinho, da aldeia de Travaço, do município de Penacova, irá organizar a terceira caminhada Rota de Santa Bárbara no próximo dia 24 de maio, com concentração pelas 8h30 da manhã, junto ao Clube do Travaço. A distância será de 10 km. Caminhada mais almoço mais t-shirt, 15€. Só almoço, 12€. Almoço mais t-shirt, 15€. As inscrições decorrem até o dia 21 de maio. Se estiver interessado, poderá inscrever-se através do número 912-855-991.
0: O estado do tempo nas próximas 24 horas.
1: Céu geralmente muito nublado, diminuindo de nubosidade a partir do meio da tarde. Aguaceiros fracos no norte e centro, vento fraco a moderado, pequena descida da temperatura no interior norte e centro e também na região sul.
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0: são 16 horas. 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
1: Decorre no próximo dia 16 de maio, no Centro Cívico da União Nogueirense, em Nogueira, Arganil, o jantar especial Maria, Mãe e Mulher. As inscrições, a 25 rosas por pessoa, poderão ser feitas através do seguinte contacto: 914-206-104. A animação estará a cargo de Mário Ramos. Venha celebrar connosco uma noite especial dedicada à Maria, à Mãe e à Mulher. Apela em comunicado de imprensa a União Nogueirense. O município de Carregal do Sal alcança a 10ª posição entre os 308 municípios do país na área de serviços online, sendo o único do distrito e da CIME Viseu de Olafões no top 10. Este resultado, de acordo com o comunicado enviado à imprensa pela Câmara Municipal de Carregal do Sal, reflete uma estratégia sólida, assente na transparência, acessibilidade e melhoria contínua dos serviços públicos, aproximando cada vez mais a autarquia dos cidadãos. Um resultado que espelha o trabalho, dedicação e inovação da equipa municipal. Carregal do Sal continua a liderar pela inovação e a mostrar que o futuro dos serviços públicos é digital, acessível e próximo das pessoas, refere ainda o comunicado. O município de Mortágua organiza, no próximo dia 24 de maio, um passeio literário chamado No Trilho de Tomás da Fonseca. A concentração terá lugar às 9h30 na Escola de Cães Guia e às 13h terá lugar o almoço. O percurso será então o seguinte: partida da Escola de Cães Guia, passagem por Valongo, Val de Paredes e regresso novamente à Escola de Cães Guia. A distância será de 8 quilómetros, a dificuldade será média e a iniciativa contará também com música e com encenações. Se estiver interessado em participar, saiba que o passeio, com a refeição incluída, tem um custo de 10 euros. As inscrições podem ser efetuadas na Biblioteca Municipal de Mortágua ou então, em alternativa, através do e-mail biblioteca@cmifanmortagua.pt. O limite é de 77 pessoas.
0: O estado do tempo nas próximas 24 horas.
1: Céu geralmente muito nublado, diminuindo de nubosidade a partir do meio da tarde. Aguaceiros fracos no norte e centro, vento fraco a moderado, pequena descida da temperatura no interior norte e centro e também na região sul. 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

0: São 17 horas.
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0: São 18 horas. 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
1: À semelhança dos anos anteriores, o CODS 5G Erganil encontra-se a organizar a comemoração do Dia da Criança para o próximo dia 31 de maio, a decorrer no Parque Verde do Prado, em Coja, a partir das 10, com entrada livre. Ao longo do dia, como é referido no comunicado de imprensa, as crianças irão ter à sua disposição insufláveis e insufláveis aquáticos, pinturas faciais, tatu glitter, stands de comércio local e artesanato para miúdos e graúdos, assim como zona de restauração do Centro Social e Paroquial de Coja, jogos e atividades lúdicas e ainda slide. A grande novidade este ano é a Festa da Espuma. Este projeto é apoiado pelo Fundo Social Europeu, pelo Portugal 2030 e pela União Europeia, os fundos europeus mais próximos de si. O município de Tábua informa que se encontram abertas as candidaturas aos serviços de apoio à família, destinados aos alunos do pré-escolar e do primeiro ciclo do ensino básico, para o ano letivo 2026-2027. Os prazos de candidatura, a candidatura presidencial, primeira vez ao pré-escolar e primeiro ciclo, decorrem até o dia 1 de junho. Já a candidatura online decorre até o dia 30 de junho. Apoios disponíveis para o pré-escolar, refeições, atividades de animação e apoio à família e transportes escolares. Já para o primeiro ciclo, refeições, livros de atividades e transportes escolares. Para mais informações, 913-452-596 ou 235-249-258. A Comissão de Festas Travasso e Sanguinho, da aldeia de Travasso, do município de Penacova, irá organizar a terceira caminhada Rota de Santa Bárbara no próximo dia 24 de maio, com concentração pelas 8h30 da manhã, junto ao Clube do Travasso. A distância será de 10 km. Caminhada mais almoço mais t-shirt, 15€. Só almoço, 12€. Almoço mais t-shirt, 15€. As inscrições decorrem até o dia 21 de maio. Se estiver interessado, poderá inscrever-se através do número 912-855-991.
0: O estado do tempo nas próximas 24 horas.
1: Céu geralmente muito nublado, diminuindo de nubulosidade a partir do meio da tarde. Aguaceiros fracos no norte e centro, vento fraco a moderado, pequena descida da temperatura no interior norte e centro e também na região sul.
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1: São 19 horas.
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0: 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Contribua, faça o seu donativo para o IBAN PT 50 0045 3450 4041 2671 6888 9 da Caixa de Crédito Agrícola de Erganil, com a designação de Berta Novaes, ou entregue-o a qualquer elemento da comissão organizadora desta iniciativa. Contamos consigo, pela memória do Dr. Barreto Leite.
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0: São 20 horas.
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Muito boa noite, eu desejo a todo o auditório. Pois, neste domingo com Abel Fernandes, você vai ouvir já de imediato o Tributo do Ouvinte. Tributo do Ouvinte é tempo para quem gosta do RCA, tempo para uma grande família que se junta aqui todos os domingos. Para fazer parte deste grupo de ouvintes, basta que nos envie uma nota cinzenta, uma cor de rosa ou uma azul, e assim marcará a presença aqui 10 domingos, 20 domingos ou o ano inteiro. Desta forma, falamos de si todos os domingos. Esta é uma maneira simples e baratinha de ajudar a nossa rádio e de me ajudar a fazer este programa aos domingos à noite.

Bom, e antes de avançarmos, quero registar convosco o correio recebido. Recebemos correio do amigo José Francisco de Monte Redondo, Folques, a quem saudamos pelo retorno, pois vai a volta a estar connosco aqui todos os domingos. Amigo José Francisco, muito obrigado em nome da nossa rádio e também em nosso nome pessoal. José Francisco Monte Redondo, Folques. Também quem atestou o seu depósito há bem pouco tempo foi o Luís Almeida. Carinhosamente tratamos por Luísito Almeida, que é do Rochel e agora não está por lá, mas ouve e escuta o Rádio Clube de Arganil. Para o Luísito Almeida e para o Pai Manuel, para a Melena, eu desejo muito boa noite e muita saúde para continuarem a escutar com prazer o RCA, Luísito. Aquele abraço para ti. Hoje é dia de... é o primeiro domingo do mês, é dia de dedicatórias inteiras, isso mesmo, completas. Começo com a dedicatória do amigo José Francisco, de Monte Redondo de Folques. Uma boa noite para este amigo e para toda a sua família. O José Francisco deseja uma boa semana a todas as pessoas amigas e a todos os seus familiares. Também a sua dona Saudade Rodrigues, também o amigo Luciano Pereira, Luciano Leiteiro de Vila Xantábua, continua connosco. Para o meu amigo Luciano, aquele abraço, muito obrigado. Pois o Luciano dedica a todos os pastores seus amigos, também para a Dona Maria do Chapéu e para toda a gente do RCA. Quero destacar o Sr. Professor Jorge Silva, o Sr. Mário Almeida e o Abel Fernandes e suas famílias. Para as pessoas suas amigas e para o auditório em geral. Obrigado, Luciano. Um abraço para si. Luís Almeida, carinhosamente tratamos por Luísito Almeida, está no Rochel. Dedica a seus pais, também às suas avós, também tios, primos e demais família. Saúde e agradece a todas as pessoas que lhe fazem dedicatórias e que têm carinho para com ele através do Rádio Clube de Arganil. Luísito Almeida, no Rochel. Terminamos este grupo com o amigo Orlando Prazeres Nunes, de Roselas, que dedica a sua esposa, a senhora Dona Maria Alice, também para toda a família, ainda para os amigos e conterrâneos e para o pessoal da nossa rádio. Um abraço amigo para o amigo Orlando Prazeres Nunes e para a Dona Alice, sua esposa. E hoje vamos, como de costume, enverdar pela música de outro tempo, música que nós gostamos de, quando em vez, passar por aqui e assim de longe a longe repeti-la, muito longe a longe. Esta, por exemplo, vamos ouvir, já há muito tempo que não passa, Adelaide Rodrigues, num bonito tema popular.

Grandes músicas, grandes vozes que nós tínhamos noutro tempo e que hoje continuamos aqui a escutar com muito gosto. Agora saúdo João António Amaral, ex-comando, um amigo nosso. Boa noite, Amaral. Está em Lourosa de Cima, Viseu. Dedica a toda a família e amigos em Lourosa de Cima e também aqui em Arganil, ao Orlando Costa e à esposa Dona Cecília. Não esquece todos aqueles que um dia foram comandos. Um abraço amigo para este querido amigo de Lourosa de Cima, Viseu, meu querido João Amaral. Também Dona Leonil de Jesus Castanheira, Foz da Moura, Pumares. Boa noite, Dona Leonil. Dedica a seu esposo, Sr. Carlos Lopes, e restantes familiares, para todos os que fazem programa no RCA e auditório em geral. Um abraço para a Sra. Dona Dionilde. Leonilde, perdão. Sr. António Fernandes está em Negrelos, Oliveira do Hospital. Para ele e para a Isabel, votos de muito boa noite. Dedica à sua sobrinha Telma, dedica às meninas do RCA, Lourdes Gonçalves, Isabel Duarte e Paulo Pereira, e para os ouvintes em geral. Um abraço para o António Fernandes. Dona, disse mesmo, Ana e Zé da Ana, Portelinha, Barreira, Arganil. Uma boa noite para a Ana e para o Zé, que dedicam a toda a família, amigos e vizinhos e à gente boa do RCA. Pela parte que me toca, agradeço e um abraço para a Ana e para o Zé da Ana. Sr. Sérgio Ascensão, Santa Obaia de Tondela, boa noite. Dedica à sua família, aos seus conterrâneos, colaboradores e jornalistas da nossa rádio. Um abraço e votos de saúde para o Sr. Sérgio Ascensão, Santa Obaia de Tondela. Sr. Dona Aurora Dias, das Tapadas de Loriga. Dedica a seus filhos, tanto família e a quem faz programas no RCA e auditório em geral. Muito obrigado, Sra. Dona Aurora Dias, das Tapadas de Loriga, pela forma amiga, como gosta, dos nossos programas. Termina este grupo com o Sr. João Engenheiro, Carvalhal de Mansões, Penacova. Dedica a sua família, amigos e conterrâneos e lembra também as meninas do RCA. Uma boa noite para o Sr. João Engenheiro. Para vocês, vai aparecer aqui, nem mais nem menos que António Mourão.

E agora vamos dirigir a nossa palavra para o amigo Luís Martins, esposa Cristina Ventura, que estão em Queluz e são oriundos aqui do nosso Rochial. Dedicam aos pais do Sr. Luís, residentes na Reboleira, Sr. Alberto Martins e Dona Lúcia Simões, para os restantes familiares em Queluz, Foz da Roça, Lozã e arredores, bem como para o Rochial. Um abraço amigo para este casal que faz o favor de ouvir a nossa rádio sistematicamente, Sr. Luís Martins e Cristina Ventura. Amigo António Ferreira, Massarocas, São Pedro Sul, dedica a toda a sua família, conterrâneos, ao Sr. António Abreu, esposa da Dona Firmena, que estão em Celeviza, para todos no RCA, a sua rádio preferida. Amigo António Ferreira, Massarocas, São Pedro Sul. Sou Dona Maria Fernanda Matos Albuir Duarte, que é de Celeviza, mas reside aqui em Erganil. Esta senhora é realmente, gosta da nossa rádio, gosta dos meus programas. Muito obrigado, Sra. Dona Fernanda. Dona Fernanda dedica a toda a sua família, especialmente para os filhos e toda a gente boa que gosta da Sra. Dona Fernanda Duarte. Nelson Batista de Matos, Nelson da Sabrosa Serra da Moita, dedica à sua esposa, filho, noras e netos, também para todos os colaboradores e clientes da Sabrosa, para todo o pessoal do RCA e auditório em geral. Pela parte que me toca, eu agradeço com um grande abraço ao Nelson Batista de Matos, Nelson da Sabrosa. Seu Fernando Cunha, Valdemunho, São Martinho da Cortiça. Boa noite. Lembra todos os seus familiares, amigos, especialmente na Freguesia São Martinho, para todos que fazem na rádio dedicado trabalho e a todos os ouvintes em geral. Sr. Fernando Cunha, Valdemunho, São Martinho da Cortiça. Agora, em vez de saudar a minha querida vizinha Cacilda Gonçalves, que está no Sobreiral de Erganil, dedica a toda a família, às pessoas amigas, ouvintes em geral e aqui para a gente da nossa rádio. Um grande abraço para a Dona Cacilda Gonçalves, que faz o favor de apreciar o nosso trabalho. Termino este grupo com o Sr. Mário Correia Antunes. Mário Correia Antunes, Santo Ovaia de Cima, Tondela. Dedica a seus familiares, vizinhos e pessoas amigas e também para todo o auditório. Uma boa noite para o Sr. Mário Antunes em Santo Ovaia de Cima, Tondela. E posto isto, mais música e daquela que você e eu gostamos.

Músicas bonitas, músicas alegres, músicas portuguesas daquelas que se ouvem tão pouco por aí. Bom, agora é a vez de saudarmos a sua dona Filomena Duarte Abreu de Celavisa. Dedica ao seu marido Sr. António, também para toda a família e ainda para seus conterrâneos em Celavisa. Louva todos os que trabalham no RCA. Muito obrigado para a dona Filomena Duarte Abreu de Celavisa. Em vez de enviar um abraço para Folks, para o meu querido amigo Fernando Afonso Martins, que carinhosamente tratamos por Freixedas. Boa noite, Fernando, e que tenhas muita saúde. Saúde agora à sua dona Alzira Silva, que está na Aveia. Boa noite, menina Alzira, que dedica a seus filhos e restante família, para seus vizinhos na Aveia e pessoas amigas em geral. Uma boa noite, um grande abraço, dois beijinhos para a menina Alzira Silva, da Aveia. Vez de saudar Paulo Pereira, Mário e Santiago aqui em Arganil. Dedicam à mãe e ao padrinho da Paula, que estão no Monte Redondo, para restantes familiares e para os queridos ouvintes. Uma boa noite, um abraço para estes amigos que são do coração, Paula, Mário e Santiago. Amigo Antero Pereira, Tondela Neon e Arminda Silva, Tondela e Rochelle aqui, numa molhada, como eu costumo dizer. Dedicam a seus familiares em Tondela e na Aveia, também aos colaboradores e funcionários do RCA e auditório em geral. Aquele abraço para esta gente boa, Antero e Arminda. Sr. José Dias, Tapada das Mercês, Sintra, oriundo dos povos da Ribeira Celavisa. Tive o gosto de ter estado ontem com o amigo José Dias, pois ele está por aí, ou esteve por aí. O Sr. José Dias dedica aos seus familiares em Arganil, destaca os cunhados Maria Almeida e esposa, outros familiares onde quer que estejam e todos os amigos e pessoal da nossa rádio. Um abraço, amigo José Dias. E termino este grupo com a sua dona Lourdes Santos de Guimarães de Tavares, que tenho o gosto de ter no auditório, pois já o diz através de um toque de telemóvel. Boa noite, sua dona Lourdes. Dedica à sua família, às pessoas amigas, sobretudo as que a fizeram chegar à sintonia do RCA. Também a todos que fazem parte desta nossa rádio, que é uma realidade. Muito obrigado, dona Lourdes Santos, bem-aja pelo gosto que tem por nós e pela nossa rádio. E posto isto, nada melhor que colocarmos aqui mais uma musiquinha destas que vocês e eu gosto, não é? Por acaso agora não é antiga, mas é uma música gira. E é um artista que eu gosto muito de passar aqui, que vai fazer aqui realmente um clichê, tá? E vem ele.

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Pois é, já virámos a página, já estamos aqui de novo para vos saudar e continuar a fazer as dedicatórias a quem faz parte deste tempo de rádio do domingo à noite. Então começo por saudar o meu amigo José Manuel Marques da Costa, aqui em Erganil. Cumprimentamos este amigo da nossa rádio e sua família, desejando-lhe muita saúde, amigo Zé Manuel. Dona Diolinda Martins, do Alqueve, dedica a seus conterrâneos e outras pessoas amigas, para as meninas da nossa rádio e para toda a gente que nos escuta. Dona Diolinda Martins está no Alqueve. Aquele abraço, minha querida senhora. Também Dona Fátima Ferrão, Póvoa de Midões, dedica a seu marido, também à família toda, quer estejam na Póvoa ou noutro sítio qualquer. Para a menina Adélia Silva, para o pessoal da rádio, onde destaca Abel Fernandes e família. Fico muito agradecido à senhora Dona Fátima Ferrão e ao esposo, que estão na Póvoa de Midões. Dona Isaura Martins, Lameiras, Tábua, agora residindo no lar da Santa Casa da Misericórdia de Tábua. Desejamos saúde e bem-estar a esta senhora e ela também deseja as melhoras para todos os nossos doentes. Ainda também Dona Odete Nunes, que é oriunda das Barras de Tábua, mas está em Lisboa. Dedica a todos os bombeiros que estejam à escuta, também para os doentinhos com votos de melhoras, para todas as pessoas que se encontram sós, para os ouvintes em geral e para todos os que trabalham nesta bela rádio. Uma boa noite para a sua Dona Odete Nunes e um grande abraço. Terminamos este grupo com a Dona Isabel Maria Santos Silva, que está em Tábua. Dedica à sua família, aos amigos e a todos os amigos, e também para toda a gente do RCA e ouvintes em geral. Muito obrigado por continuar a fazer parte desta

Pois é, esta é a voz da Marina Rosa que tem estado aqui a cantar, que é uma maravilha. Agora, saúdo em Serra de Estrela, particularmente em São Romão, uma família muito amiga e querida, que é a Sãozinha, o Guilherme, a Lola e o Jorge. Dedicam à sua dona Saudade Rodrigues do Alqueve, ao Luizito Almeida, sua mãe Helena e seu pai Manuel no Rochel, para a menina Isaura das Lameiras, Magda Sofia, teclista, cantora em Mortágua, para as meninas do RCA Lourdinhas, Filó e Paulinha, bem como para a menina Adélia de São Martinho e para a Arminda do Rochel. Para o produtor do programa, Abel Fernandes, e seus familiares. Pela parte que me toca, eu agradeço muito e desejo muito boa noite a esta família Sãozinha, Guilherme, Lola e Jorge em São Romão. Agora vejo de saudar a minha querida amiga e vizinha Aida Silva, que está no Sobreiral. Boa noite, menina Aida, já sei que está a ouvir, já o disse através de um toque de telemóvel. Pois a menina Aida dedica a seus filhos e restantes familiares, aos vizinhos e pessoas amigas, auditório em geral e também para agentes aqui da nossa rádio. Muito obrigada pela parte que me toca à sua dona Aida Silva do Sobreiral. Dona Maria do Patrocínio, esposo Sr. Vítor Carvalho, Quintela Tábua. Dedicam à família, ouvintes em geral e também às pessoas que trabalham no RCA. Muito obrigado à Dona Maria do Patrocínio e esposo Sr. Vítor Carvalho, Quintela Tábua, que muitas vezes andam em cima de muitos rodados aí pela Europa fora. Sra. Dona Ercelinda Batista Fonseca, Sim de Tábua, minha querida amiga, saudamos esta grande amiga e benemérita da nossa rádio, ouvinte e fã dos meus programas. Diz, gosto muito dos seus programas e gosto muito do rádio de Erganil. Saúde ainda ao Cláudio da Peixaria Feliz Bela e um grande abraço a todas as pessoas, suas amigas. Sra. Dona Arcelinda Batista Fonseca, assim de Tábua, aquele abraço. Maria Teresa, esposa de João Simões Lopes, na Aveia, Pombeiro da Beira. Dedico aos seus filhos, noras e netos, Daniela Maria, Miguel e Nuno, a todos os que colaboram no RCA e seus familiares e amigos, para os doentinhos com votos de melhoras, para o produtor Abel Fernandes e família também, para todos abraços da Maria Teresa e de João Simões Lopes, da Aveia Pombeiro da Beira. Terminamos este grupo com a sua dona Diolinda da Purificação, que está no Piódão, que dedica a toda a sua família, às pessoas amigas e para todos os colaboradores do RCA. Pela parte que me toca, agradeço à Sra. Dona

de Olinda da Purificação, que está no Piódão. E vamos ter aqui uma voz que passo de quando em vez, porque eu gosto muito da voz do Rodrigo. Vamos ouvi-lo.

Em vez de saudar a sua dona Natália Cruz Barata Coutinho, que está em Aveiro e está a escutar-nos, já nos disse através de um toque de telemóvel, saudamos a sua dona Natália, esta senhora que é benemérita da nossa rádio e amiga, pois é realmente amiga e ouvinte da nossa rádio há muitos anos. Desejamos muita saúde e uma noite de descanso, sua dona Natália Cruz Barata Coutinho, em Aveiro. Saúde ainda à sua dona Adelina Nis, de Soita Ruiva, que dedica a seu marido, o restante família, também para todos os elementos do rancho do Soita Ruiva e a todos que fazem parte da equipa do RCA. Uma boa noite para esta gente boa do Soita Ruiva, na pessoa da sua dona Adelina Nis. Amigo Mário Almeida, esposa, dona Maria, bairro da Brunhosa, Arganil, dedica aos seus filhos, noras e netos que estão na Alemanha, a todos os seus familiares, agentes dos povos da Ribeira Celaviza e a todos os colaboradores e companheiros da direção do RCA, bem como para os ouvintes em geral. Esta é a dedicatória do meu amigo Mário Almeida, esposa, dona Maria. Sra. Dona Laurinda Campos Cabanas de Viriato, boa noite, minha senhora, muito obrigado por estar aí, está bem? Dedica à dona Elsa, à dona Saudade Rodrigues do Alqueve, ao Sr. Professor Jorge Silva, Abel Fernandes e suas famílias, para a Isabelinha, Lourdinhas e meninos Matias e Santiago, e ainda para a Paulinha e Mário. Para todos, um grande abraço da Sra. Dona Laurinda Campos, em Cabanas de Viriato. E eu agradeço, em meu nome pessoal, à Sra. Dona Laurinda, o abraço. Sr. Carlos Lopes, Foz de Amor, a Pomares, dedica a sua esposa, a sua dona Leonilde e restantes família, pessoal da nossa rádio e auditório em geral. Um abraço para o Sr. Carlos Lopes, na Foz de Amor. Ainda quero saudar o meu amigo Orlando Costa, também conhecido por Orlando Trindade, da Barreira Portelinha Arganil. Dedica à sua esposa Cecília, aos seus familiares em geral, colaboradores da nossa rádio e para todos que um dia foram comandos. Abraços para todos do Orlando Costa, Orlando Trindade, Portelinha, Arganil. Vamos à música, pois é isso que nos faz também aqui trazer todas as vezes que cá vimos.

Muito bem, muito bem, muito bem. Olha, agora vou saudar a prima Helena de Folco, prima Helena Paiva. Ela dedica à prima São Ventura, que nos escuta em Toronto, Canadá. E eu também mando um abraço para a São Ventura, que é a minha prima. Também para a Manuela Gouveia, em Folco, e ainda para todas as pessoas, suas amigas. Esta é a dedicatória da prima Helena de Folcos. Eu aproveito para saudar a prima São Ventura em Toronto, Canadá, e dizer-lhe por esta via que tenho acompanhado o teu Facebook, fotografias antigas. Ah, ah, maravilha. Prima, um grande abraço para ti. Também sou Joaquim Egas, casal das Brancas, Sor. Dedica à sua família, amigos e auditório em geral. Não esquece todos os que trabalham na nossa rádio. Pela parte que me toca, Sr. Joaquim Egas, nosso amigo, de casal das Brancas, Sor, aquele abraço. Dona Hilda Maria Pereira Mangual, de Arredores, com certeza está a ouvir-nos. Eu sei que está, já no Ludice, aqui através de um toque. Pois dedica aos seus familiares, às pessoas amigas e auditório em geral e para todos os que fazem parte do RCA. Um obrigado à sua dona Hilda Maria Pereira, porque é uma ouvinte assídua e aprecia muito as músicas que nós passamos. Obrigado por isso. Menina Adélia Silva, São Martinho da Cortiça, dedica à menina Leonor Ferreira e família no Luxemburgo, à Sãozinha em São Romão e seus familiares, à doutora Estela Rita em Coimbra, à Alcinda Marques em Segado, dona Luísa Tavares esposo em Coja, amigo António e Bruna no Sarzedo, dona Fátima Ferrão e família na Póvoa de Midões, dona Laurinda e esposo Fernando em Louriga, dona Leonor Vaz nas Lameiras, senhor Nelson em Picão, ai não diz, não, não este tem que riscar, já cá não está, pois lembrámos-nos dele, também não é mal nenhum. E terminamos dedicando à dona Lucília na Cortiça. Um abraço para a menina Adélia Silva, São Martinho da Cortiça, mas agora ali, em Pombeiro da Beira. Dona Maria Cidolina Bota Calinas, Salgueiro, Folques, dedica ao seu esposo Vitor Calinas e o restante de família. Para a minha família e para mim, muito obrigado. Ainda também para todos que fazem parte do RCA, esta boa rádio. Muito obrigado à Maria Cidolina Mota Calinas e um abraço para o Vitor. Sr. Ernesto Rodrigues, Adissa Tondela, olá, olá, um grande amigo da nossa rádio, gosta de nós e de que maneira há muitos anos. Sr. Ernesto, que dedica à sua família, a todo o pessoal da rádio e ao auditório em geral. Um abraço para si, querido amigo, e toda a sua família. Termino com o amigo António Abreu, a esposa Dona Filomena, que são Celavisa, dedicam aos seus familiares e a quem lhe faz dedicatórios e a quem estiver aqui na sintonia, especialmente para as pessoas de Celavisa, Sr. António Abreu. E vamos ouvir uma voz que já não passa aqui há algum tempo e que fazia parte dos cartazes de discos pedidos dos anos 50 e 60 e até 70, sobretudo no emissores associados de Lisboa, Rádio Clube Português e outras emissoras de então. Era um dos artistas mais pedido nos programas de discos pedidos desses tempos. Fernando Farinha.

Bom, queridos amigos, e hoje celebra-se o Dia da Mãe, é verdade. Já me lembro ser em 8 de dezembro e foi durante muitos anos, em 8 de dezembro, dia da Senhora da Conceição, a Rainha de Portugal. Pois, é verdade, Nossa Senhora Rainha de Portugal. Pois passou para maio, é no primeiro domingo de maio, e cá estamos nós a lembrar as nossas mães, para quem as tem na terra que as honre, e para quem as tem no céu que lhe rece e fale com elas quando realmente lhe der na bolha, como eu costumo dizer. Para todas as mães que nos estão a escutar, com o meu abraço amigo e um apreço muito grande por você ser mulher e mãe, por você ser realmente uma heroína, porque ser mãe é realmente ser herói. Um cheirinho só, porque nós, no Poetas e Prosadores, hoje vamos falar da mãe e honrar as nossas mães também aí, tanto em poemas como em cantigas. Então vá, até já!

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1: Decorre no próximo dia 16 de maio, no Centro Cívico da União Nogueirense, em Nogueira, Arganil, o jantar especial Maria, Mãe e Mulher. As inscrições, a 25 rosas por pessoa, poderão ser feitas através do seguinte contacto: 914-206-104. A animação estará a cargo de Mário Ramos. Venha celebrar connosco uma noite especial dedicada à Maria, à Mãe e à Mulher. Apela em comunicado de imprensa a União Nogueirense. O município de Carregal do Sal alcança a 10ª posição entre os 308 municípios do país na área de serviços online, sendo o único do distrito e da CIME Viseu de Olafões no top 10. Este resultado, de acordo com o comunicado enviado à imprensa pela Câmara Municipal de Carregal do Sal, reflete uma estratégia sólida, assente na transparência, acessibilidade e melhoria contínua dos serviços públicos, aproximando cada vez mais a autarquia dos cidadãos. Um resultado que espelha o trabalho, dedicação e inovação da equipa municipal. Carregal do Sal continua a liderar pela inovação e a mostrar que o futuro dos serviços públicos é digital, acessível e próximo das pessoas, refere ainda o comunicado. O município de Mortágua organiza, no próximo dia 24 de maio, um passeio literário chamado No Trilho de Tomás da Fonseca. A concentração terá lugar às 9h30 na Escola de Cães Guia e às 13h terá lugar o almoço. O percurso será então o seguinte: partida da Escola de Cães Guia, passagem por Valongo, Val de Paredes e regresso novamente à Escola de Cães Guia. A distância será de 8 quilómetros, a dificuldade será média e a iniciativa contará também com música e com encenações. Se estiver interessado em participar, saiba que o passeio, com a refeição incluída, tem um custo de 10 euros. As inscrições podem ser efetuadas na Biblioteca Municipal de Mortágua ou então, em alternativa, através do e-mail biblioteca@cmifanmortagua.pt. O limite é de 77 pessoas.
0: O estado do tempo nas próximas 24 horas.
1: Céu geralmente muito nublado, diminuindo de nubosidade a partir do meio da tarde. Aguaceiros fracos no norte e centro, vento fraco a moderado, pequena descida da temperatura no interior norte e centro e também na região sul.
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0: Bom, neste Poetas e Prosadores de hoje vamos ter o gosto e o prazer de ter connosco a professora Graça Muniz e também o declamador e poeta arganense João Bilha.
1: E dizer-lo cantando a toda a gente.
0: O programa de hoje de Poetas e Prosadores vai versejar com o Dia da Mãe. Dia da Mãe que poderá ser todos os dias, mas que se celebra sempre com mais requinte, com mais força, por esta altura do primeiro domingo de maio.

0: temos já connosco a professora Graça Muniz, a quem agradecemos a participação.
1: Muito boa noite.
0: Boa noite, professora Graça.
1: Boa noite, Cerebel, como está? Boa noite a todos quantos nos escutam neste domingo especial, domingo do Dia da Mãe. E uma boa noite muito, muito sentido a todas as mães que nos escutam. Boa noite também para o amigo Sr. João Binho. E hoje, porque não tive grande tempo para andar à procura de algo sobre a mãe, recorri a alguém do nosso concelho, da nossa vila, concretamente, de Arganil, mas que não vive em Arganil, mas nasceu cá no concelho e é de, nasceu, se não me engano, na freguesia de Sarzedo, a dona Albertina, Maria Albertina Diniz Jorge, e que escreve muitíssimo bem, e socorri-me de um poema dela que tem exatamente por título Mulher e Mãe, e que ela, na altura do seu livro Rumos e Rimas, dedicou a todas as mães. Com um beijinho também para a dona Albertina, vai então o poema para todas as mães que nos possam estar a escutar. Maria nasceu menina, Maria fez-se mulher. Maria correu, brincou, colheu sonhos, colheu flores, viveu ilusões, amou. Em nuvens de tule e rosas, deixou o pai e a mãe. Teceu sua própria vida, entre alegria e cansaços. Eis que um dia lhe caiu o novo ser nos seus braços. Por ele sofreu, trabalhou, com estoicismo e amor. Sem uma lágrima verter, fez hino do seu labor. Viu o ardente no leito, passou noites sem dormir, em ânsia e aflição. A lágrima a querer saltar apertava-lhe o coração. O revés bateu-lhe à porta, deixando-a só, abalada. Mas ela, olhando o seu filho, a lágrima engoliu calada. Para que nada faltasse à razão da sua vida, de tudo fez a Maria. Porque olhar para o seu menino era o pico da alegria. Um dia o filho venceu. Agora estava um homem. Respirou fundo a Maria. Estendendo o seu sonho, sentiu no ombro cansado a mão do filho adorado. Terna e feliz a beijou. Sentiu Maria menina ser feliz por ser mulher. De emoção acometida, aquela lágrima trancada e há tanto tempo reprimida, lavou-lhe o rosto e rolou. Maria Albertina Diniz Jorge, este poema. Maria, dedicada a todas as Marias, a todas as mulheres e a todas as mães. E da minha própria autoria, deixo também um singelo poema. Mãe, como é bom pronunciar esta palavra tão bela. Como é bom sentir o carinho e o amor dela. Mãe, és colo, és alimento, és amiga, és companheira. Mãe, és suporte, és confidente, és amparo do teu filho muito amado. Ter mãe é ser rico, é sentir-se sempre amado. Tu que és mãe, que amparas e aconselhas, que ajudas os teus filhos, tu que és mãe, que por vezes lutas só, sem o apoio de mais ninguém, tu és forte, és um orgulho. Mãe, tu és afinal um grande ser. Não viras costas à luta. És mãe, és mulher, és mãe a valer. Com um beijinho muito grande para todas as mães.
0: Muito obrigado, professora Graça, pelo sacrifício que fez para estar connosco. Espero que tudo tenha corrido bem lá pela
1: Cerdeira. Na Cerdeira correu muito bem, mas foi realmente quase uma corrida. Foi para poder estar agora nestes pequenos instantes com todo o auditório da Rádio Clube de Erganila e participar neste dia da mãe, um dia que para mim é muito especial, porque já não tenho a minha.
0: Muito obrigado mais uma vez pelo seu esforço e pelo tempo que dedica a este espaço radiofónico. Uma boa noite para a senhora e para os seus, está bem?
1: Obrigado. Boa noite a todos. Um abraço, senhora Bel.
0: Obrigado. Boa noite.

0: e conforme há pouquinho dissemos, vamos ter também o gosto de ter connosco o clamador e poeta arganilense João Bilha, a quem saudamos, porque já está aqui. Boa noite, Primo João.
1: Boa noite, Primo Abel. As minhas saudações para todos os ouvintes, o meu abraço e os meus sinceros cumprimentos às nossas queridas mães. Pois, Abel, eu vou começar aqui com um pensamento. O colo da mãe é o lugar mais seguro do mundo. Mãe, força, doce, que transformam vidas. Cristina Neves, um beijinho para ela. Citei. Viriato Oveia, Dia da Mãe, maio de 1996. Mãe, hoje pintei um quadro para ti, enfeitei o teu olhar com cerejas de maio e escrevi nele um poema de solidão. Vesti o teu corpo da cor da saudade e ouvi a tua voz neste deserto de amor, onde aperta a noite entre os dedos inquietos à procura dos teus cabelos grandes como a tua alma, sempre sedenta de paz, melhor justiça e solidariedade repartida. Mãe, neste quadro, as cerejas rosadas estão penduradas nos bicos das cegonhas, a voar sobre o mar de ansiedades. Lembras-te, mãe, daquela cerejeira? Era primavera, e tu me ensinaste aquele adágio popular, consolação dos sem fortuna, que rezava assim: do cerejo ao castanho, bem me amanho, mas do castanho ao cerejo, mal me arranjo. E tu trazias uma nova vida para nascer no teu ventre, cheio de amor sublime, onde eu já tinha morado. Bem, deste quadro exala um cheiro doce, único, característico do colo amoroso, como quando eu deitava a cabeça no teu seio e docemente sentia o escorregar suave dos teus dedos ansiosos por entre os meus cabelos em desalinho. Escuto a tua voz e vejo entre as flores as mais belas do jardim o teu rosto cansado, onde brilham os teus olhos carregados de ternura. Mãe, hoje está um tempo lindo contigo. O tempo é sempre lindo. Vamos brincar ao sol que está à nossa espera ali na estrada larga, onde uma vão caindo as folhas amarecidas do tempo. Há um rio de águas cristalinas com barquitos de papel a navegar entre as margens da lonjura junto à foz do teu olhar. As aves cantam hinos de esperança num louvor à natureza criadora. Mãe, apetece-me dizer a toda a gente que hoje é o dia diferente, um dia novo, por ouvir a tua voz. Foi, talvez, a 30ª milionésima vez que ouvi a tua voz. Mãe, se Deus quiser, nós devemos de voltar a conversar. Os dias são todos teus. Diria a tua velha. Deixo aqui um poema para ilustrar este texto, de Miguel Targa. Mãe. Mãe, que desgraça na vida aconteceu, que ficaste insensível e gelado, que todo o teu perfil se endureceu numa linha severa e desenhada, com as estátuas que são gente nossa, cansadas de palavras e de ternura. Assim tu me pareces no teu leito, presença cinzelada em pedra dura, que não tem coração dentro do peito. Chamo aos gritos por ti, não me respondes. Beijo-te as mãos e o rosto, sinto frio. Ou és outro, ou me enganas, ou te escondes por detrás do terror deste vazio. Bem, abre os olhos ao menos, diz que sim, diz que me vês ainda, que me queres. Que és a eterna mulher entre as mulheres, que nem a morte te afastou de mim. Este poema é ilustrado do texto que acabei de ler. E gostaria de deixar aqui mais um texto da autoria de Ramon Angel Yara, bispo de La Serena, Chile. Este poema foi traduzido por um poeta brasileiro para português e diz-nos: uma simples mulher existe que pela imensidão do seu amor tem um pouco de Deus e pela constância da sua dedicação tem muito de anjo, que sendo jovem, pensa como uma anciã, e sendo velha, age com as forças soltas da juventude. Quando ignorante, melhor que qualquer sábio, desvenda os segredos da vida, e quando sábia, assume a simplicidade das crianças. Pobre, sabe enriquecer-se com a felicidade dos que ama, e rica, empobrece-se para que o seu coração não sangre ferido pelos ingratos. Forte, entretanto, estremece ao choro de uma criancinha, e fraca, entretanto, se alteia com a bravura dos leões. Viva, não lhe sabemos dar valor, porque à sua sombra todas as dores se apagam. E morte, tudo o que somos, tudo o que temos, daríamos para vê-la de novo e dela receber um aperto dos seus braços, uma palavra dos seus lábios. Não exijam de mim que diga o nome dessa mulher. Se não quiserem que eu ensope de lágrimas este diploma, porque eu a vi passar no meu caminho. Quando crescerem seus filhos, leiam para eles estas páginas, estas palavras. Eles descobrirão com beijos a fronte e dirão que um pobre viandante, em troca da suntuosa hospedagem recebida, aqui deixou para todos o retrato da sua própria mãe. Eu vou deixar aqui, e também para deixar um poema que um dia fiz à minha querida mãe, que pode ser partilhada por todo, neste momento, por todas as queridas mães. Mãe, vim visitar-te e falar-te neste dia com palavras de aurora de outro que nascia, sentir do teu peito a fragrância quando docemente me embalavas e com cânticos calavas o teu menino na sua infância. Do sofrimento que te causei, da dor da hora do teu ventre rasgado, que tu caladamente suportaste e depois nos teus braços o beijaste. Bendigo, ó mãe, a tua jornada, que seja por mim cantada em tempo que nunca tarde, com o amor que no peito arde. Esta é a minha participação para o Dia das Mães. Desejo o melhor para todas as queridas mães e para aquelas que já faleceram, a minha prece. Descanse em paz. Uma santa noite para todos.
0: Obrigado.
1: Um abraço.
0: Obrigado, Primo João, pelo esforço que fez para estar connosco e, mais uma vez, muito obrigado por tudo aquilo que traz, que é sempre bastante.
1: Não tem nada que dizer. Boa noite.
0: Boa noite. Obrigado, Primo João.
1: Boa noite.
0: Bom, queridos amigos ouvintes, o tempo urge e estamos a chegar à meia hora. Tempo da publicidade. Antes, porém, não posso encerrar esta meia hora sem agradecer mais uma vez à professora Graça Muniz e a João Bilha pela forma brilhante como sempre participam neste espaço, tendo sempre em atenção aquilo que se celebra, os dias e efemérides que há em relação à poesia e aos poetas. Muito obrigado a estes ilustres arganilenses. A professora Graça não é de Arganil, mas é mais de Arganil, na minha opinião, do que se calhar da terra onde nasceu. De qualquer forma, nós consideramos-la ilustre arganilense. Para a professora Graça e para João Bilha, ilustre arganilense, nascido nato, muito obrigado por terem vindo mais uma vez neste Dia da Mãe trazer coisas tão belas, palavras tão bem ditas, coisas tão bonitas que nunca são demais para as nossas mães. Quer estejam cá, quer estejam lá. Até já. Eu volto para continuarmos com este tempo de poetas e prosadores.

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António Mourão, neste grande poema cantado à mãe, da autoria de Miguel Torga. Poema que foi citado há pouco pelo declamador e poeta arganense João Bilha. E sempre que João Bilha traz este poema de Miguel Torga,

É sempre complicado o dia em que nós pensamos na que um dia nos fez nascer e que nos deu todo o seu amor e por quem temos uma imensa saudade. Eu costumo pensar de que muitas vezes, na altura em que as nossas mães desaparecem, não nos apercebemos da triste realidade. E no decorrer dos tempos, no passar dos anos, cada vez, e pelo menos em certas alturas da nossa vida, a saudade aumenta e sentimos alguma nostalgia. As mães também tiveram um papel preponderante muito grande, para a altura da última guerra em que os portugueses intervieram, que foi as guerras ultramarinas. Tantas cantigas, tantos poemas que se fizeram à mãe, porque foram as eternas lutadoras, no fundo, pela vida dos filhos, e quem sofreu mais e teve mais angústia de coração foi realmente as mães. Há um tema que marca esse tempo, que marca o tempo realmente das guerras coloniais, em que muitos jovens, na força da vida, foram, uns vieram, ainda andam por aí alguns, como é o meu caso, outros já não vieram de lá, senão em quatro tábuas, como se dissesse, outros já foram com sofrimentos tidos da guerra, e outros pela força do tempo que passa. A uma certa altura ouvi umas palavras do ex-presidente da República, Ramalho Eanes, numa conversa que teve e num testemunho que deu da sua participação na guerra colonial, e eu registei, entre outras coisas, que ele disse que, como comandante de companhia, viu morrer alguns dos seus soldados em teatro de guerra, e uma coisa sempre o marcou e que ele ali deu como testemunho: todos aqueles que, na agonia da morte e do sofrimento de um tiro dado ou de uma granada estourada, clamavam sempre, sempre pela mãe. Isto é uma prova evidente que realmente as mães são eternas sofredoras, e os filhos, mesmo na hora da morte, se lembram de quem foi bom para eles. Há um tema musical que marcou este tempo e que é um poema feito à mãe pelo conjunto Oliveira Mugi, que eu quero hoje mais uma vez trazer aqui para nós lembrarmos. Eu estive a tentar ir buscar este tema com alguma dificuldade, porque não faz parte de não faz parte realmente da nossa discografia. Vamos ouvir.

Pois é, é realmente um tema que nos faz voltar ao ano de 1965, não é brincadeira, 1965, ainda antes de eu ir para a tropa, mas foi um tema que ficou realmente num tempo muito grande em que as mães eram os corações de ouro, eram os apoios principais dos soldados que um dia tiveram que partir e fazer parte da guerra. Bom, este programa de hoje, como disse, foi realmente virado a este tema do dia que celebramos, o Dia da Mãe. Vamos ouvir aqui mais um tema mais atual, mais do nosso tempo, gravado em 1970, 1995, por uma voz feminina.

0: Bom, e troquei aqui os botões e vai sair uma voz masculina, mas sempre a cantar à mãe.
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0: Este tema é honrar as mães que já partiram.

Bom, e hoje, neste tempo de poetas e prosadores, vamos dar realmente força, vamos passar alguns poemas cantados. Também já não falta muito tempo para que esta hora seja cumprida. Faltam 8 minutos. E depois vamos ter as músicas que eu gosto. Mais um tema. Amém.

0: queridos ouvintes, este tempo de poetas e prosadores hoje dedicado à mãe. Neste tempo de poemas cantados, eu não posso deixar de passar aqui um poema que me enternece sempre muito. De uma voz que também já cá não está entre nós, não partiu há muito tempo, mas já cá não está. A voz de Marco Polo. O tema, esse, é Nunca Te Esqueço, Mãe.
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vão, e é assim desta forma que hoje encerramos a segunda hora do programa dos domingos do Abel Fernandes. Vem aí, realmente outro tempo, é as músicas que eu gosto. Por isso mesmo, após os compromissos comerciais e sinal horário, eu voltarei para estar convosco mais algum tempo. Adeus.

0: São 22 horas.
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Pois é, queridos amigos e amigas que estáis desse lado, isto hoje vai ser aqui uma seleção musical que vocês vão ficar a vibrar até às 11 da noite. É isso mesmo. Estou aqui a fazer uma seleção musical hoje sem repetições que vocês até vão adorar. Eu penso, pelo menos a mim, vão-me saber bem aquelas que eu puder ouvir.

Pois é, foi o Bruno Mel que iniciou a seleção de hoje. Eu nem vou enumerar todos os artistas que aqui estão selecionados, pois não há nenhum repetido, e então, e são artistas que não é costume eu ir escolher, selecionar, na medida em que quero que as coisas sejam o mais enfastiadas possível. Conhecem este termo, enfastiado? Pois é. Vamos aqui ou não? Vamos aqui ouvir os Marinheiros de Alvar para depois a seguir me vir despedir de vocês, está bem?

Queridos ouvintes, pois foi mais um Tempo Dominical, um programa do Abel Fernandes que está realmente na última hora, das músicas que eu gosto até às 11 da noite. É uma seleção musical para si, para você curtir, onde quer que esteja, na sua cama, no seu sofá, enfim. Importa é que você se sinta bem e que goste das músicas para ter um suave adormecer. Eu estive aqui porque gosto muito de vocês e é sempre com a mira de que quando eu cá estou a música é outra, que eu realmente faço seleções musicais, escolho músicas, digo coisas para você se sentir muito próximo da nossa rádio e próximo dos meus programas. Então, uma excelente semana e se tudo correr bem e não houver empenos, na próxima quarta-feira cá estarei para um programa de música portuguesa de raiz, daquela mesmo do povo, não é? Pronto, desejar-vos uma excelente semana, um grande abraço, tudo de bom, muita saúde e para todas as mães mais uma vez, um beijinho muito grande, um abraço muito, muito sincero para todas as mães que estejam a escutar-me. Queridas amigas, obrigado, sobretudo vocês que ouvem os meus programas, para vocês mães que ouvem os meus programas, para vocês o meu abraço e o meu apreço e os meus beijos, porque não? Boa noite a todos. Até

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0: São 23 horas.
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0: É meia-noite. 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
1: O 14º capítulo da Confraria Gastronómica do Bocho de Erganil e, simultaneamente, a comemoração do seu 20º aniversário terá lugar no dia 17 de outubro na Casa da Comarca de Erganil, em Lisboa. O anúncio foi efetuado a quando da realização da Assembleia Geral desta coletividade, que teve lugar no auditório da Biblioteca Municipal Miguel Torga, em Erganil. Vamos realizar o próximo capítulo e comemorar o nosso 20º aniversário na Casa Mater do Regionalismo e do Associativismo de Erganil e da Beira Serra, e a eterna guardiã desses valorosos pergaminhos, cujo legado, orgulhosamente, vai passando de geração em geração, a Casa da Comarca de Erganil. Revelou Fernanda Maria Dias, mordomo-mor da Confraria do Bucho de Erganil. O município de Tondela e o Instituto Politécnico de Coimbra assinaram um protocolo de colaboração para impulsionar o conhecimento e a inovação no território, com foco em áreas como a sustentabilidade, engenharia, ciências empresariais e agroalimentar. A parceria, celebrada no Centro Tecnológico e de Empreendedorismo, visa colocar investigadores do Instituto Politécnico de Coimbra ao serviço de empresas e entidades locais, promovendo desta forma o desenvolvimento regional. O protocolo foi assinado entre a Presidente da Câmara, Carla Antunes Borges, e a Presidente do Instituto Politécnico, Cândida Malsa, na presença do Vice-Presidente da Autarquia, Jorge Soares, dos vereadores Helena Rodrigues e Francisco Fonseca, de vários dirigentes do município e responsáveis pelas diferentes escolas que integram a instituição de ensino superior, entre outros convidados. A oficina Artes de Palco, em Percelada, no Conselho de Tábua, recebe no próximo dia 9 de maio a iniciativa Maduro Maio, com Cantudeira, dedicada à celebração da primavera através da música e da tradição. Inspirado nos festejos do Maduro Maio, o evento recupera a tradição de cantar para celebrar a chegada da primavera e afastar os males do inverno, numa proposta que cruza património cultural e expressão contemporânea. O programa inclui uma oficina participativa às 14h30, intitulada Canto na Hora, Movimento e Som, e um concerto às 21h30, protagonizado pelo Cantudeira, um coro multicultural feminino da Serra do Açor, que recria e reinventa tradições à luz do presente.
0: O estado do tempo nas próximas 24 horas.
1: Céu pouco nublado ou limpo, vento em geral fraco, pequena descida da temperatura.
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3: Mais uma leitura que espero que traga alguma alegria a quem for ler este livro. É Uma Família Surreal, biografia de todos os reis e rainhas de Portugal, de Hugo van der Dinge. Convido depois a entrar comigo numa viagem pela monarquia portuguesa, mas vista pelo lado mais inesperado. Vamos falar de Uma Família Surreal. É um livro que transforma reis e rainhas em personagens deliciosamente humanas. O autor é Hugo van der Dinge, cujo verdadeiro nome é Hugo Sousa Tavares. Ele nasceu em 25 de dezembro de 1976 e é um artista multifacetado português. Escritor, cartunista, ator, locutor, apresentador. Tornou-se conhecido pela rúbrica Vamos Todos Morrer na Antena 3. Talvez alguns dos nossos ouvintes recordem esta rúbrica. Que impulsionou a sua presença em espetáculos ao vivo por todo o país. Ele estudou em Benfica, foi colega do músico Filipe Melo e chegou a frequentar Direito, curso que entretanto abandonou. Viveu em Londres e vários anos em Amsterdão, experiência essa que inspirou o seu nome artístico. É também conhecido por criar biografias ficcionais contraditórias como parte da sua personagem humorística, não correspondendo verdadeiramente à sua biografia. E na versão que aparece nesta obra afirma ter nascido num navio de pesca ao largo da Noruega, filho de um conde polaco e de uma criada de servir de ascendência holandesa e camaronesa. Diz que é órfão devido a um aparatoso acidente de moto que os pais tiveram na Roménia e que foi posteriormente adotado por um casal milionário sueco do mesmo género, diz ele, do mesmo género, ou seja, duas mulheres. Quando se fartaram dele, acabaria depois num colégio interno em Ermesinde, de onde fugiu nos anos 90. Atualmente ele continua a desenhar, a escrever, a participar em teatro e em televisão e talvez alguns dos nossos ouvintes o recordem que em 2025 ele integrou a quinta temporada do Textmaster Portugal, talvez se lembrem dele neste programa. Mas vamos mesmo ao livro, Uma Família Surreal. É um livro deste escritor e cartunista que diz que não há assim tanto a separar-nos dos monarcas portugueses que sofriam de problemas de saúde mental e desgostos amorosos. Uma Família Surreal, de Hugo van der Dinge, oferece-nos um retrato humorístico e perspicaz dos mais de 800 anos da nossa monarquia portuguesa. O livro biografa 34 reis e rainhas, focando-se em episódios bizarros, desgostos amorosos, problemas de saúde mental, abordando os monarcas com um estilo inteligente e irreverente, evidenciando o disparate de uma das mais longas sagas familiares europeias. Durante quase 9 séculos, Portugal teve reis e rainhas que fizeram de tudo. Conquistaram terras, perderam batalhas, criaram impérios, colecionaram milagres e acumularam histórias tão improváveis que por vezes nos parecem inventadas. Ora, Hugo van der Dinge decidiu pôr ordem ou desordem nesta linhagem real e apresenta-nos Uma Família Surreal, que é a biografia completa de todos estes monarcas portugueses, contada com rigor histórico, mas com um amor afiado e aquele olhar que transforma cada rei numa personagem viva, humana, deliciosamente absurda. Uma Família Surreal é, pois, mais do que um livro de história. É um retrato divertido, inesperado, e profundamente português, da família mais famosa e mais estranha do país. Abrimos, pois, portas de um palácio que nunca existiu, ou melhor, existiu tantas vezes quantas as histórias que ele nos conta. Um palácio feito de pedra, de sangue, de teimosia, mas também de gargalhadas, porque diga-se que a nossa monarquia foi muitas vezes mais comédia do que propriamente epopeia. Abrem-se, pois, as portas da monarquia portuguesa, mas cuidado a entrar, pois há reis que deixam a louça por lavar, rainhas que não acabaram de discutir com o confessor. Enfim, o Van der Redin pegou em 9 séculos de reis e rainhas, com todas as guerras que houve, milagres, escândalos, casamentos improváveis e umas quantas manias, e vai e transforma tudo num livro que, no fundo, é a nossa história. Mas também vos garanto que é gargalhada garantida. Chama-se Uma Família Surreal e conta a vida de todos os monarcas portugueses. Como se fosse aquela família que aparece sempre nos almoços de domingo. Há o tio excêntrico, o primo que ninguém entende, a avó que manda em tudo e o parente que ninguém sabe bem de onde veio. Temos, pois, reis que viveram fechados num quarto, outros que ofereciam elefantes ao Papa e até um que se tornou imperador montado numa mula. Sim, ouviram bem, numa mula. Se gosta de aprender, rir e descobrir que afinal a história de Portugal é muito mais divertida do que aquela que é contada na escola, pois, caro ouvinte, este livro é para si. Comecemos pelo início. Entremos devagar no átrio Dom Afonso Henriques, o nosso fundador, um homem de poucas falas e muitos encontrões. Ainda afia a espada, convencido que o mundo se conquista à força do braço e à força da vontade. E no fundo talvez tenha razão. Eu até diria mais, se ele fosse vivo hoje, provavelmente teria o próprio ginásio e estaria em treinos para as lutas. Depois caminhamos por este palácio surreal onde cada rei parece ter sido escolhido num casting de personagens improváveis. Há um que oferece, como já disse, ao Papa, um elefante. Como que leva um bolo a um vizinho? Outro fecha-se num quarto durante décadas, talvez à espera que o país se resolva sozinho. Há rainhas que transformam pão em rosas e reis que transformam promessas em poeira. E há aquele, sim, esse mesmo, que roubou a noiva ao próprio filho, num gesto tão humano quanto imperfeito, porque o poder, quando se apaixona, não pede licença a ninguém. Imaginem jantar de Natal dessa família. Silêncio, talheres e alguém a perguntar: então, está tudo bem convosco? Bom, seguimos. Passamos por corredores onde é com intrigas, por salas onde se discutem mapas, por alcovas onde se decidem destinos e percebemos, com uma ternura quase desconcertante, que esta família surreal não é assim tão diferente das nossas. Tem exageros, tem falhas, tem brilhos, tem histórias que ninguém acredita e outras que ninguém esquece. Ora, no meio de tudo isto percebemos uma coisa simples. A história de Portugal é uma novela. É uma novela longa, com episódios perdidos, personagens que entram e saem sem explicação e momentos tão absurdos que até parecem mentira. No fundo, este livro lembra-nos isto. Que a história de Portugal não é um retrato sério e imóvel, mas sim um álbum de família, com páginas rasgadas, outras douradas, e muitas fotografias onde alguém ficou de olhos fechados. Ora, é por isso que vale a pena contá-la assim, com amor, com espanto e com poesia. Porque só quando rimos da nossa própria grandeza é que percebemos o tamanho real daquilo que fomos. Por isso, quando folheamos esta família real, não estamos só a aprender história, estamos a assistir ao reality show mais antigo do país, com coroas, intrigas, milagres e aquele toque de não sei se riem ou se choram. Pois hoje, dia 3 de fevereiro, temos algumas efemérides dignas de menção. O dia 3 de fevereiro está historicamente ligado ao rei de Portugal, especificamente Dom Carlos I e ao Príncipe Luís Felipe, devido à celebração de diversas missas de sufrágio, celebradas em memória das vítimas do regicídio, que ocorreu a 1 de fevereiro de 1908. Mas também foi neste dia que o infante de Dom Manuel, com 12 anos, celebrou a sua primeira comunhão, a 3 de fevereiro de 1498. Não sendo propriamente o rei, mas a mano de rei, o navegador Bartolomeu Dias ultrapassou o Cabo da Boa Esperança. Ora, ultrapassar o Cabo da Boa Esperança foi descobrir que o mundo era maior do que o medo. Ler uma família surreal é também descobrir que a nossa história é maior do que a seriedade com que sempre a contaram. Um abriu oceanos, a história abre-nos sorrisos. Um mudou mapas, esta história muda-nos retratos. E ambos provam que Portugal sempre viveu em tormentas, em esperanças, às vezes no mar, outras vezes no trono.
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5: O pior que eu tenho é o sistema nervoso, é a depressão. 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

0: 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Pomares é muita fruta.
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0: uma da manhã.
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